0: Michael Jackson, Human Nature, fechando esta segunda hora da programação do Love Songs desta noite. Ouvimos antes Nazareth, Love Hurts. Daqui a pouco voltamos com mais músicas no Love Songs.
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0: Estamos de volta com a última hora da programação do Love Songs desta noite, na sua companhia, Deco Lopes. Seguimos agora ao som de Eros Ramazzotti, Sarah, La Aurora. Boa noite.

George Michael, Careless Whispers, fechando Love Songs desta noite. Ouvimos antes Guns N' Roses, November Rain. E assim, vamos encerrando a programação desta noite. Mais uma vez, muito obrigado pelo carinho da sua audiência. Eu, Deco Lopes, vou ficando por aqui. Até o nosso próximo encontro.

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1: Após a efervescência das invenções técnicas, como a compra do cinematógrafo que possibilitou exibições com imagens estabilizadas, o cinema provou em Campinas que realmente foi a grande arte do século XX. Nas décadas de 1950 e nas seguintes, as salas de exibição eram muitas no centro, bairros e distritos da cidade. Foi o caso do Cine Real no Bonfim, do Cine São Jorge no São Bernardo, do Rex na Vila Industrial e do Santo Antônio em Sousas. Pelo centro da cidade, uma verdadeira invasão de telas. O Cine Rádio, fundado em 1950, esteve localizado na Rua Barreto Leme 931. Outros foram muito saudosos: Cine Windsor, inaugurado com a exibição da comédia Deu a Louca no Mundo, de Stanley Kramer, com Spencer Tracy. Ele ficava na Rua Regente Feijó, que abrigava outras quatro salas, os Cines Santa Maria, Alvorada, Regente e Brasília, depois Bristol. O Cine Regente especializou-se em obras mais raras, de difícil assimilação, e fez a alegria do público exigente, principalmente na sua concorrida sessão da meia-noite, onde era possível assistir de Bergman, Kurosawa, de Fellini, documentário sobre a eterna Janis Joplin. Talvez a sala mais luxuosa de todas na cidade tenha sido a do Cine Jequitibá, Antine Cine Voga, na esquina da General Osório com a irmã Serafina. Ostentava cortinas pesadas de veludo que se abriam lentamente, marcando a magia

Gomes, na Campos Sales, lá em cima, no número 603, com 1.837 lugares. No fim de sua vida, especializou-se em filmes pornográficos, principalmente da fase das pornochanchadas brasileiras, em que se destacavam atrizes como Matilde Mastrange, Nicole Puzzi, Selma Grey e a maior delas, a belíssima Vera Fischer. É, meu amigo, essa história do cinema de rua em Campinas teve o fim que o capitalismo determinou em todas as grandes cidades do país. Com a degradação do centro da cidade, as salas passaram para os shoppings, mais seguros, com estacionamento fácil e toda a estrutura de ofertas, de compras à gastronomia. As antigas salas dos cinemas de rua ganharam destinos variados, foram transformadas principalmente em igrejas e centros comerciais. A última dessas salas, o alternativo Cine Paradiso, fechou suas portas em novembro de 2009, levando consigo a era de um glamour que a modernidade transformou em memória afetiva. Este foi o Minuto da Memória Campineira, produção e apresentação de Celso Bodstein e realização da Rádio Educativa e Academia Campinense de Letras. 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
6: Boa noite, ouvintes. Eu sou Danilo Fernandes. Este é o Conexão Regional, programa da Rádio Educativa, que dá espaço aos músicos de Campinas e região. Aqui nós tocamos sempre os cantores, cantoras, compositores, compositoras, instrumentistas que nasceram em Campinas ou vieram para cá, se mudaram para cá e aqui produzem a sua arte. E sempre que possível a gente traz alguns desses músicos, né, que moram aqui ou que nasceram aqui, sempre de acordo com as agendas deles. Os que moram em outras cidades é um pouco mais difícil, os que moram em outros

0: países, aí a gente vai se adequando mesmo à agenda. Já pela 8ª vez está participando aqui do programa a pianista campineira Sônia Rubinsky, uma das maiores pianistas brasileiras, que recentemente tocou aqui com a Orquestra Sinfônica do Estado de São Paulo e também com a Orquestra Filarmônica de Minas Gerais, final de março, começo de abril. Está aqui no Brasil ainda alguns dias antes de voltar para a França, onde ela vive há mais de 20 anos. E nos deu, mais uma vez, está nos dando o prazer da sua presença. Estamos fazendo programas com a Sônia já há 7 anos, porque ela tem muitos CDs gravados, são 19 CDs gravados e vem mais por aí, né? 19 lançados até agora. Então, a gente, toda vez que ela vem, a gente grava um programa e fala um pouquinho. A gente terminou em 2011, no ano passado, e agora a gente pega de 2012 até 2018 a produção dela. Sônia, muito obrigado pela presença.
1: Boa noite. Obrigada, Danilo, por me oferecer essa perspectiva e aliás, do meu trabalho, afinal, ao longo desses anos. Tem um CD que vai sair esse ano, em 2026... que é a música de câmara de Almeida Prado.
0: Que você gravou com o Baldini e o Rafael Cesari.
1: Baldini e Rafael Cesari, que temos dois trios, o trio Fontainebleau e o trio Marítimo. O trio Fontainebleau estava considerado perdido, ele foi com a ajuda de Manuel Corrêa do Lago e minha, a gente observou que estava na Biblioteca Nacional Francesa, recuperamos e fizemos a gravação, que era uma peça totalmente desconhecida. Tem a sonata do Almeida Prado para violoncelo e piano, que eu e Antônio Menezes encomendamos. Perdemos nosso grande violoncelista. Então, infelizmente, gravei com o Rafael Cesário. E também a balada que foi dedicada a Antônio Del Claro para violoncelo e piano. Então, tem essas duas obras para violoncelo e piano, e dois trios, o trio Marítimo e o trio Fontainebleau, e vai sair esse ano. Então
0: por isso que a gente vai correndo atrás, porque você não para de gravar, que bom que não pare, que continue, ainda que grave por muitos e muitos anos, e a gente devagarzinho está chegando lá, já estamos hoje, vamos chegar em 2018, então já não estamos tão distantes, porque você está fazendo esse projeto maravilhoso também de apresentar e gravar os concertos de piano de Vila Lobos, concertos para piano e orquestra de Vila Lobos. São 5 concertos, e a gente já falou aqui no ano passado, quando você tocou o 5º, eu vi pela internet, e dessa vez eu fui lá na Sala São Paulo ver pessoalmente, foi sensacional esse concerto número 4, que é dedicado ao Bernardo Segal, campineiro, né, pianista campineiro, ali, o primeiro que eu falo de uma série de grandes pianistas, da qual você é a grande representante viva hoje, a única representante. Sim. Não vou dizer que você seja a última, né? Espero que tenhamos outros pianistas campineiros aí. Mas no momento, né, temos você. Sim. E aí tive o prazer de assistir lá na Sala São Paulo. E agora, semana passada, você fez também com a Filarmônica de Minas essa mesma peça. E aí você gravou com a USESP, então você tocou quinta, sexta e sábado, deve ter gravado no domingo, segunda-feira.
1: E depois fui para BH para tocar essas duas.
0: Estava com a peça na ponta dos dedos.
1: E eu fiquei muito contente de agora fazer esse concerto 4, que é o grande concerto romântico do Vila Lobos. E é um grande concerto virtuosístico, você deve ter visto. Ele é muito difícil, com uma cadência enorme de quase 4 minutos, e é de grande dificuldade, mas também de grande brilhantismo. E ele tem coisas muito engraçadas, é cheio de vida, orquestração extremamente colorida, e junto ao público eu senti assim um enorme sucesso. Então, por enquanto, tudo bem que eu fiz o 5º e o 4º, o ano que vem vai ser o
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1: meu coração, querendo que este concerto entre para o repertório internacional de concertos para piano e orquestra do século XX, por que não?
0: E você está fazendo um trabalho com esses concertos junto com uma equipe, que eu me lembro que você me contou no ano passado.
1: CDNC, Antônio Neves, Luciano.
0: Indicações de performance, de edição, porque eram concertos que eram tocados muito raramente, tem poucas gravações, mas tudo muito forte, tudo muito embolado e tal. E agora, assistindo lá, e já tinha visto no ano passado pela internet, ele ganha uma outra cara, assim.
1: Exatamente, você lembra de ter ouvido gravação?
0: Lembro de ter ouvido gravações aqui do Fernando Lopes com a Sinfônica de Campinas, tem uma gravação também cubana, que eu também não gosto.
1: Sim.
0: A melhorzinha até agora é da Cristina Ortiz.
1: Certamente. Mas eu encontrei, sabendo da peculiaridade da obra do Villa-Lobos, eu encontrei momentos muito específicos. Por exemplo, breque de samba, que não está escrito na partitura, mas é óbvio que tem que ser feito, que as gravações não fazem. Vários momentos de música infantil, que te fazem pensar na Prole do Bebê 2. O Lobo Mau, o Jumento.
0: É como você gravou tudo, né, do Villa-Lobos para piano, então você consegue identificar.
1: Exatamente. Então, isso faz com que a obra cresce. E o resultado, o público gosta.
0: Sim.
1: Então, é uma peça assim, muito empolgante para o público. Para mim também, é muito emocionante tocar essa peça. A orquestra adora, tem cores maravilhosas.
0: Sim, é uma orquestração tremenda, uma massa sonora ali, né?
1: Enorme.
0: Que eu até escrevi que em alguns momentos até cobre um pouco o piano.
1: Se você, dependendo
0: do lugar
1: acústica,
0: que você está sentado.
1: Você, dependendo da acústica, se tiver uma acústica muito equilibrada. Então,
0: na gravação se corrige essas coisas, porque aí você consegue equalizar.
1: Mas tem lugares, tem pessoas que já me disseram isso. Tem lugares que eu perguntei, pessoas, onde você sentou? Estava legal. Perguntei para outras, não estava legal. Então, não é igual. Agora, o legal é que já está organizado, eu vou tocar esse concerto na Polônia, Anique.
0: Ah, que legal.
1: Eu tenho uma série de concertos muito importantes na Polônia, em Lodz, que é a cidade onde Arthur Rubinstein nasceu. O Rude Poema vai fazer 100 anos. E me pediram especificamente para ir para Lodz, para tocar um recital, tocando o Rude Poema e outras obras que foram dedicadas ao Rubinstein. Eu conheci o Rubinstein. Então vai ser no Grandmaster Series. Eu vou tocar Chopin, Villa-Lobos, Szymanowski, e também vou tocar com a Orquestra de Lodz este concerto. Vai ser o quarto, vou ser regida por Neil Thompson, e também vou dar masterclasses. Isso vai ser em abril de 2027. Então, eu acho que é um grande momento para a música brasileira.
0: Sim.
1: Porque a música clássica na Polônia é levada muito a sério. Por causa dos concursos Chopin, por causa da política governamental, que ajuda e fomenta a cultura clássica. É uma grande honra poder fazer isso.
0: E você já tinha tocado na Polônia?
1: Nunca fui.
0: Poxa, você é filha de polonesa.
1: Exatamente. Né? Então vai ser um momento muito
0: importante.
1: Embora
0: eu ache a tua mãe tão brasileira, professora de português e latim e tal.
1: E grego.
0: Mas ela já me contou isso, que ela se sentia estrangeira quando chegou aqui, porque a família só falava polonês e yiddish, né? Você fala um pouco de polonês? Entende?
1: Não, nada.
0: Bom, mas com francês e inglês você se vira em qualquer lugar, né?
1: Então, você comentou com relação a esse concerto, eu estou muito contente de fazer, isso vai me levar uma vez por ano, um concerto até 2029, vamos terminar. Na época, vão sair dois CDs, um com três concertos, o concerto 3, 4, 5, porque o quinto tem 20 minutos, então funciona.
0: É,
1: e depois o outro,
0: o primeiro e o segundo,
1: quase 40 minutos.
0: 40 minutos,
1: Aí entra o primeiro e o segundo, mas só vai sair em 2029. Entrementes, eu vou fazendo outras coisas.
0: E a gente vai falando de outros CDs teus, porque aí quando chegar em 29, acho que a gente já vai estar zerado. Vai falar sobre esses concertos. Bom, quando eu fui montar o roteiro aqui do programa, eu descobri uma peça que tem tudo a ver com o que a gente está falando aqui, que é uma suíte para piano e orquestra do Villa-Lobos.
1: Sim.
0: Que, na verdade, você redescobriu essa peça, porque essa peça estava totalmente esquecida. É um Villa-Lobos jovem, de 26 anos, então muito... É uma época muito longe desses concertos para piano.
1: Casado com Lucília, né?
0: Casado com a Lucília, pianista.
1: Sim.
0: E tal, que foi
1: Lucília
0: quem
1: Guimarães.
0: Tocou a primeira vez essa peça, não sei se inteira, mas enfim...
1: Não se sabe,
0: São
1: né?
0: três movimentos. E aí, no dia 5 de março de 2024, foi publicado aqui no YouTube do Instituto Piano Brasileiro, que
1: sim,
0: é
1: sim.
0: essa instituição maravilhosa, sim. magnífica, tocada pelo Alexandre Dias, Dias lá em Brasília, que está agora com os acervos de grandes pianistas brasileiros. Uhum. Nelson Freire mandou tudo uhum. para lá, já tinha combinado antes, o Arthur Moreira uhum. Lima e tal. E ele tem coisas que ninguém tem. Inclusive sim. aqui de Campinas, se você quiser pianistas de Campinas, vai procurar lá em Brasília, que as gravações... todas lá do Alexandre, e aí ele publica de vez em quando essas gravações, assim, raras.
1: Sim.
0: E aí essa daqui foi realizada ao vivo no Palácio das Artes, em Belo Horizonte, no dia 25 de setembro de 2012, com Sônia Rubinsky, Orquestra Filarmônica de Minas Gerais, sob a regência de Marcos Aracaki.
1: Sim.
0: Eu conheci o Marcos,
1: sim,
0: veio o DG aqui
1: ótimo,
0: uma vez.
1: Regente,
0: pessoa ótima, sim.
1: Ótimo trabalho com ele. Ah, o concerto, ele... é interessante o concerto, porque ele já tem a linguagem do Villa. Tem momentos muito líricos, muito românticos.
0: É
1: interessante o concerto. Então,
0: é a primeira obra dele para piano e orquestra.
1: Ah,
0: antecedendo em muitos anos os choros número 11, de 28, Momo Precoce, de 29, Baquianas Brasileiras, número 3, de 38, e os cinco concertos para piano, que aí é de 45 a 57, já é... final da vida.
1: Final da vida.
0: Né?
1: Qual a data do Suíte Brasileira?
0: O da Suíte Brasileira é 1913.
1: Nossa.
0: Ele tinha 26 anos.
1: Exatamente. Foi quando ele escreveu Ondulando, foi em 1911, por exemplo. E Ondulando é um estudo romântico para piano. Lindo, aliás, para piano solo, né? Mas veja, 1913. Mas já tem a linguagem dele individual. Bonito concerto. Eu gostei muito de ter.
0: Inclusive, eu conversando com as inteligências artificiais que estão por aí sobre essa peça, uma coisa que falou exatamente isso, que a primeira execução aconteceu em 21 de abril de 1923, em São Paulo. É uma obra inicial de Villa-Lobos, ainda carrega influências do pós-romantismo europeu e do impressionismo francês, mas já demonstra a busca de Villa-Lobos por uma sonoridade própria e grandiosa. Durante muitos anos, a obra permaneceu inédita, pouco executada. Ganhou um novo destaque recentemente, especialmente com a gravação da pianista Sônia Rubinsky com a Orquestra Filarmônica de Minas Gerais. Então, essa gravação e o CD dos Itiberês, que nós vamos tocar daqui a pouco, em vários momentos, pesquisando a inteligência artificial, falava assim, quer ouvir a gravação da Sônia Rubinsky? Então, você tem que ouvir. Sônia Rubinsky ressuscitou, redescobriu e tal. Então...
1: agora, veja bem, essa gravação é ao vivo, ela não é comercial.
0: Não, pois
1: foi
0: é.
1: Foi assim, é um documento, né?
0: É.
1: Ela, por enquanto, não foi, não se...
0: uma hora poderia ser feita uma gravação.
1: Inclusive, a gente está falando com os ESP, as gravações para Naxos, dos cinco concertos, mas o Villa tem várias obras para ouvir. Então, talvez essa entraria, mas por enquanto não se cogitou. Vamos terminar
0: esses cinco,
1: que já é monumental.
0: Já é monumental, já são cinco anos.
1: E depois a gente vai ver.
0: Exatamente.
1: Mas é bonita.
0: Aí a inteligência artificial falou assim, essa suíte é uma espécie de elo perdido que ajuda a entender como Villa-Lobos evoluiu do pianismo de salão para as grandes massas orquestrais que o tornariam mundialmente famoso.
1: Verdade.
0: Achei, de vez em quando... Eu gosto de conversar com a inteligência artificial porque faz umas conclusões, ele consegue fazer umas sínteses muito boas. Você precisa, né, você vai viajar, eu tenho um dia para ficar em tal cidade, me sugira lugares para conhecer. Tal lugar, tal, ele monta um roteiro, às vezes para você, bem interessante, assim, com as horas, com vai de táxi, vai a pé, vai de tal. E sobre música também, consegue dar umas sínteses, assim, sobre momentos históricos e tal. Bom... a suíte para piano e orquestra tem três movimentos. A primeira é A Portugal e Espanha, que é um allegro non troppo. A segunda é Ao Brasil, andante troppo. E a terceira é A Itália, allegro assai e alla tarantella.
1: E
0: aí,
1: tarantella,
0: aqui na publicação do Alexandre, ele fala que, segundo você, no segundo movimento, que é belíssimo, houve lágrimas na plateia, enfim.
1: Verdade,
0: e eu estava ouvindo realmente o segundo movimento.
1: É muito bonito.
0: Tocante. E o terceiro é mais alegre, essa coisa italiana, inspirado em música italiana, assim. Eu estava ouvindo também agora. Então vamos ouvir esta suíte para piano e orquestra desse jovem Heitor Villa-Lobos, de 26 anos, em três movimentos, a Portugal e Espanha, ao Brasil e à Itália, né, uma homenagem a esses quatro países, na interpretação da pianista campineira Sônia Rubinsky e da Orquestra Filarmônica de Minas Gerais, gravação ao vivo no Palácio das Artes, em Belo Horizonte, 25 de setembro de 2012, com a regência do maestro Marcos Aracaki, e voltamos em seguida aqui conversando com a Sônia.

0: Nós ouvimos aqui no Conexão Regional a pianista campineira Sônia Rubinsky com a Orquestra Filarmônica de Minas Gerais, interpretando a suíte para piano e orquestra de Heitor Villa-Lobos, em três movimentos, uma gravação ao vivo realizada no Palácio das Artes em 25 de setembro de 2012, sob a regência do maestro Marcos Aracaki. Por ser uma gravação ao vivo, também em alguns momentos a orquestra às vezes soa um pouco mais do que o piano e tal. Isso...
1: E eu me lembro que depois desse concerto, nós tocamos, a orquestra foi para o Rio, para o festival, e foi o Fábio Mechetti que regeu a mesma obra. Então nós tocamos duas vezes, num espaço de talvez uma semana ou duas semanas.
0: Ele fala assim, que foi. E que essa gravação permaneceu inédita no acervo da Sônia por anos, até que chegou ao Instituto Piano Brasileiro, enviado por ela própria, com intermédio também do diplomata Gustavo de Sá. A partir daí fomos atrás de uma sequência memorável de autorizações que resultou na atual publicação. E aí ele agradece aqui um monte de gente.
1: É verdade, foi difícil. Foi.
0: Aí aqui fala que em 24 de dezembro, então acho que foi dois meses depois, dentro da programação do 50º Festival Villa-Lobos no Rio de Janeiro, a orquestra, sob a regência de Fábio Mechetti, por idealização de Marcelo Rodolfo, na época pesquisador do Museu Villa-Lobos, e com produção da Sarau, sob direção de André Alves, se apresentou na Sala Cecília Meirelles.
1: Exatamente.
0: Enfim, agora a gente segue neste segundo bloco do programa para falar sobre este CD que se chama The Tiberias 80 Years of Brazilian Music. Eu acho que ele tinha um título em português, mas enfim...
1: Eu que dei o título.
0: Você que
1: mas
0: deu.
1: É o seguinte, essa tem uma história, esse CD.
0: É, esse CD é totalmente diferente.
1: Muito
0: assim,
1: diferente. O Eric Leninger, o maravilhoso
0: violinista
1: Eric Leninger, me procurou uma certa época e me falou, olha, eu tenho um projeto, eu gostaria que você gravasse, me faz uma proposição de uma gravação gravada aqui no Brasil. E eu pesquisei, e eu, nas minhas pesquisas, porque eu sempre colecionei muitas partituras de música brasileira, eu sempre fui rato de biblioteca, então sempre que eu ia em biblioteca, eu copiava, na época não tinha internet, eu ia, copiava, xerox, era uma dificuldade. E eu trazia para a minha biblioteca lá onde eu estivesse.
0: Você tem que ter uma sala grande para guardar tudo isso. Deve ter na tua casa. Você deve ter milhares de partituras.
1: Tenho. E aí, eu olhando e pesquisando, eu agora não me lembro como é que eu cheguei, porque é trabalho de meio que de detetive. Eu cheguei ao Brasílio Tiberê da Cunha e eu comecei a notar que, o Brasílio Tiberê da Cunha, que foi embaixador do Brasil na Europa, que conheceu Liszt, estava em Berlim, compôs uma peça chamada A Sertaneja, que é, na verdade, a primeira peça oficial nacionalista, como se fosse uma rapsódia, não húngara, mas brasileira, e compôs A Sertaneja, antes do Carlos Gomes fazer aquelas peças que tem nomes de fazendas aqui da região. A Sertaneja é anterior. E que a Sertaneja, nos anos, talvez 20, era tão conhecida, que o pessoal assobiava na rua o tema da Sertaneja. Eu fui atrás quando eu li isso, porque eu queria saber, conhecer, que peça é essa? E que Liszt havia tocado a Sertaneja.
0: Nossa.
1: Eu fiquei muito curiosa, e fui atrás da Sertaneja. E eu encontrei na Sertaneja uma peça muito difícil de ser tocada, uma rapsódia, como se fosse uma rapsódia brasileira, com esse tema realmente que é muito memorável. E eu começando, eu falei, eu acho que eu vou atrás. Eu comecei a pesquisar o que mais o Brasílio Tiberê da Cunha escreveu. E eu vi que ele tinha várias obras, mas não dava um CD inteiro.
0: Mas aí tem os outros.
1: Aí eu também fiquei sabendo que ele tinha um irmão que se chamava João e Tiberê da Cunha, que também tinha escrito várias obras, mais schumanianas, vamos dizer, mais. E também não dava um CD, e eu fiquei sabendo que tinha um sobrinho que se chamava Brasílio e Tiberê, que deu aula de folclore na escola.

0: Xangô. Bom,
1: Ogum.
0: então eu entendi que através da mesma família nós íamos passar por 80 anos de música brasileira. E eu achei isso muito interessante, porque dá um panorama através de compositores totalmente desconhecidos, mesmo hoje.
1: Tanto que a referência é o teu
0: É o
1: CD.
0: meu CD.
1: Tem uma
0: Então,
1: gravação, acho que foi sugerida,
0: tem
1: que não é tua
0: depois,
1: aqui.
0: que fizeram uma coisa e outra. Então, eu procurei todas as obras. E aí é o seguinte: aqui tem todas as obras desses três compositores. Faltou uma, que é uma obra não terminada, que eu não consegui recuperar, porque só tinha duas folhas, e eu não ia, vamos dizer, reconstruir uma obra que estava muito difícil de ler e não estava completa. Mas o resto está completo, tem todas as obras. E eu cheguei para o Eric, ele topou, e eu gravei no Rio com o... Eu esqueci, me esqueci do nome dele. Ele já se faleceu. Então, esse CD, ele ficou na gaveta durante anos.
1: Ah, então ele foi lançado em 18, mas foi gravado muitos anos antes.
0: Exatamente. Aí, quando chegou, eu comecei a trabalhar na Arabesque, assim, nesses anos aí, eu comecei
1: Você fez o CD do Mendelssohn?
0: a falar o seguinte: eu tenho muito material gravado que não vê a luz do dia.
1: Poxa.
0: Muito. E que ninguém pode encontrar. Não tem jeito de encontrar. Então, eu contatei a Arabesque de Nova York, a Arabesque Records, que se propôs. Ah, vamos dizer, eu podia estacionar meus CDs lá e ia ter uma visibilidade, pelo menos na internet. Hoje em dia, com Spotify, com não sei o que, eles estão. Dá para encontrar esses CDs. Então, se alguém tiver interessado em fazer um trabalho sobre isso, ou ouvir, você encontra esses CDs, porque antes não dava para encontrar em lugar nenhum. Então, esse foi também um dos CDs. E então, essa é a história.
1: Essa é a história. Então, eu estava lendo a história dos irmãos de Tiberedo, sobrinho. Eu não
0: Sim,
1: imprimi para ler aqui, porque é muita coisa.
0: mas eu já
1: Quem tiver
0: falei.
1: interesse, você já deu um resumo, mas quem tiver interesse, digita lá no Google João e Tiberê da Cunha,
0: Isso.
1: Brasílio e Tiberê, Brasílio e Tiberê da Cunha Luz. É uma família incrível, do
0: Incrível.
1: Paraná, parece que eles
0: Paraná,
1: eram.
0: exatamente. E faz parte da nossa história.
1: O João e o primeiro Brasílio são do metade do século XIX, nasceram, viveram até começo do século XX, e o
0: Exatamente.
1: Brasílio sobrinho já vai até 1930,
0: 30,
1: 40,
0: 40,
1: por aí, né?
0: exatamente, é.
1: E realmente, assim, eu fiquei impressionado, porque eu nunca tinha ouvido. É uma música riquíssima, assim,
0: Interessante,
1: sofisticada,
0: né?
1: interessante, de caras que não eram exatamente músicos, só músicos, eram embaixadores, diplomata, professor, jornalistas, crítico
0: Sim, o
1: musical
0: João,
1: e tal, né, o João.
0: exatamente, é.
1: E é incrível que a gente tenha essa produção, e acho que hoje em dia todo mundo está redescobrindo muita coisa de como o Brasil tem coisas incríveis na música, de compositores que não se conheciam, de mulheres compositoras que,
0: Também,
1: né, isso historicamente no mundo foram apagadas e estão
0: sim,
1: sendo redescobertas
0: claro,
1: agora, e estão sendo gravadas, e as
0: sim,
1: orquestras estão tocando, e a Ligia Amadio teve aqui outro dia, a gente sempre fala sobre isso, tanto das regentes como das compositoras. E ela fala assim para mim, e é recente. 10, 15 anos atrás, você não via
0: é
1: essa quantidade de
0: recente,
1: regentes, essa quantidade de compositoras que
0: verdade,
1: estão sendo tocadas hoje em dia, porque houve uma luta muito
0: sim.
1: grande das compositoras e das
0: Nossa.
1: regentes, como também, imagino, das instrumentistas
0: Nossa.
1: mais para trás e tal, porque você pensa em pianistas, só século
0: Homem.
1: XIX e XX. Homem, tirando a Fanny Mendelssohn, né, eu só
0: Aí a
1: ouço falar
0: Clara
1: em. E a
0: Schumann.
1: Clara Schumann, você só ouve falar
0: Só,
1: em
0: mas teve
1: homens,
0: grandes
1: né?
0: virtuosos.
1: Mas teve grandes,
0: Grandes
1: com
0: virtuosos.
1: certeza, com certeza. Que foram apagadas, como na ciência, como em
0: Anini
1: tudo.
0: Veloso.
1: É.
0: Que era um fenômeno, ela, inclusive, adorada pelo Forré, pelo Villa.
1: É. Mas acho que
0: Então,
1: mais no século XX que aí as mulheres conseguiram começar a ter algum espaço, né, também na área musical. Primeiro, acho que as instrumentistas, depois.
0: sim,
1: Algumas compositoras,
0: é,
1: regentes mais recentemente, mas ainda a gente sabe que é um mundo muito masculino, machista
0: sim.
1: e tudo isso, né? Mas eu quero saber de música, eu quero, sabe, assim, toca, toca. É
0: Sim,
1: homem, é mulher, é
0: é
1: negro, é
0: óbvio,
1: azul, é
0: é óbvio,
1: amarelo. Isso é tão
0: é,
1: pouco interessa para quem gosta de
0: exatamente,
1: música, né?
0: é,
1: Para quem tá fazendo. Claro que cada um vai ter sua particularidade.

0: vai ter sua peculiaridade, vai ter seu universo cultural e tal. É, a gente vai começar ouvindo, então, deste CD de Itiberês, 8 Years of Brazilian Music, o João Itiberê da Cunha, que você gravou algumas músicas, então, dele. A gente vai começar com Canto de Amor, Canto d'Amor, e essa aqui eu não vou me arriscar a falar em francês, que é o quê?
1: Insamusa. Eles
0: estão se divertindo.
1: Se divertem.
0: Eu achei a tradução.
1: Insamusa.
0: Canto d'Amor, eu estava ouvindo, eu escrevi aqui que é uma melodia lenta, singela, de grande suavidade e lirismo, vai crescendo em intensidade, andamento, volume, até retornar ao final a sua suavidade inicial. Acho que uma peça boa para abrir o disco. Eu sei que também na hora que você vai escolher a ordem, é importante, né? Depois essa, eles estão se divertindo, vou ler em português, que o meu francês ninguém merece. Música em várias partes que parece descrever crianças se divertindo, alternando momentos de grande euforia e alegria e a outros de brincadeiras mais calmas, singelas e descobertas.
1: Sim,
0: é isso, eles estão se divertindo. Então vamos começar ouvindo desse CD, é um CD longo, tem mais de uma hora, como a maioria dos CDs da Sony, assim, aproveita bem. Eu sempre falo isso quando vem, às vezes, garotada da Unicamp, ai, estamos aqui com esse CD e tal, o que, que você achou? Eu falei, achei ótimo,
1: minutos.
0: Mas meia hora, né?
1: É.
0: Ah, mas é que sabe como é que é? Cada faixa é uma grana, é uma produção.
1: Não só isso, é um trabalho enorme.
0: É um trabalho imenso, então a gente conseguiu gravar essas 8 aqui, que já dá um CD, mas tem meia hora. Eu falei, tá bom. Mas aí, quando eu pego os teus, às vezes eu falo, bom, vou botar 2 CDs no programa, 1h10. Aí a gente não tem nem tempo para falar. É. Hoje a gente está com um tempinho a mais aqui, porque nós temos de música aqui mais ou menos 1h44, então nós temos um pouco mais de tempo. Vamos ouvir então Canto d'Amor, e eles estão se divertindo, João Itiberê da Cunha, do CD Itiberês, 8 Years of Brazilian Music, 2018, a interpretação da pianista campineira Sônia Rubinski, e voltamos em seguida conversando com a Sônia.

0: Nós ouvimos aqui no Conexão Regional a pianista campineira Sônia Rubinski com duas peças do compositor paranaense João Itiberê da Cunha, do CD 80 Anos de Música Brasileira, os Itiberês, 80 Anos de Música Brasileira. Nós ouvimos Eles Estão Se Divertindo e Canto d'Amor. Nesse terceiro bloco, a gente continua ouvindo composições do João Itiberê da Cunha. Agora a gente vai ouvir La Chanson Nostalgique e No Rancho. Sobre a La Chanson Nostalgique, canção nostálgica, essa é fácil, até eu, com meu francês macarrônico, consigo entender. Ela começa só com a mão direita, foi o que eu percebi, fazendo pequenas variações sobre um tema triste, que vai se repetir com a entrada da mão esquerda, fazendo harmonia, uma espécie de quase cânone rápido, assim. Uhum. Em seguida, a música se encorpa, ganha brilho, volume, intensidade, vai ficando cada vez mais dramática até retornar ao tema inicial e terminar suavemente. Eu acho que esses caras deviam ter, obviamente, influência dos impressionistas franceses.
1: É, românticos,
0: tal, românticos,
1: né?
0: Românticos, né? Porque todo mundo ia para a França,
1: sim,
0: nesse tempo.
1: Era,
0: né?
1: o modelo.
0: Era o modelo, né? Todo mundo.
1: Cultural.
0: Eles,
1: né?
0: Foram.
1: Era o modelo cultural.
0: Ele foi
1: tanto
0: um diplomata.
1: Tanto que o título é em francês.
0: É,
1: o título prova isso.
0: O Brasil era francófono até
1: total.
0: A Segunda Guerra Mundial. Isso. Acho que a coisa começa a mudar dos anos 50 para cá, que começa a virar mais para o lado dos Estados Unidos.
1: Mas justamente por isso que na próxima peça, No Rancho já é diferente. É. Porque rancho é uma coisa bem brasileira. E não da cidade.
0: Não,
1: né?
0: Do interior.
1: Então é uma coisa bem folclórica até, No Rancho.
0: Eu pesquisando aqui, eu achei que No Rancho um samba característico do Sul, uma música curta, alegre, começa com alguns temas repetidos pela mão direita, acordes na esquerda, vai subindo de tom nesse esquema até a melodia principal, que parece um tema folclórico, e aí ele se desenvolve. Mais uma subida de tom e os temas repetidos voltam à mão direita. Essa, muito brasileira.
1: Por isso que já na época isso era uma grande novidade.
0: E devia até, não sei como é que era aceito isso, porque como...
1: Foi bem aceito,
0: porque como as pessoas tinham essa coisa muito europeizada, né, a música brasileira era muito influenciada pela música europeia, eu acho que quando começam umas ideias aí mais revolucionárias de compor ópera em português, né,
1: sim,
0: o Nepomuceno e tal, foi aceito, que legal. Vamos ouvir então La Chanson Nostalgique, de João Itiberê da Cunha, e No Rancho, também do João Itiberê, mais duas peças do CD de Itiberê's 80 Years of Brazilian Music, da pianista campineira Sônia Rubinski, e voltamos em seguida.

0: Nós ouvimos aqui no Conexão Regional a pianista Sônia Rubinski interpretando No Rancho e La Chanson Nostalgique de João e Tiberê da Cunha, do CD 80 Anos de Música Brasileira, Os Itiberês, que são três compositores, né, parentes, dois irmãos, o sobrinho, que é o João e Tiberê da Cunha, que a gente está ouvindo agora. São seis músicas, vamos ouvir mais duas do João e Tiberê. Depois o Brasílio e Tiberê da Cunha, o Brasílio e Tiberê da Cunha Luz, também chamado como Brasílio e Tiberê 2. Agora a gente vai ouvir Paraná e Melodia Valsa. Essa Melodia Valsa é maravilhosa. Paraná eu escrevi que é um belo, curto e divertido foxtrot, muito bem escrito. Sim, tem 2 minutos e 18. A Melodia Valsa é linda, brilhante, valsa romântica, com um jeitão francês, que a inteligência artificial, que gosta muito de música, se lembrou de GTV de Erik Satie, composta em 1897. Aí fui ouvir, realmente lembra.
1: Sim.
0: A obra foi dedicada a Madame Jerônimo Silva, que ninguém sabe quem é. Possui uma melodia clara e memorável, seguindo padrões rítmicos tradicionais da valsa, com caráter expressivo típico do período. O que, que você fala dessa?
1: Não, senhor, a verdade é que eu vou ouvir com vocês, porque eu não me lembro muito bem. Mas o fato de ser assim, aliada aos moldes franceses, isso é típico do João.
0: É.
1: E a obra, é interessante que o Brasil e os compositores, alguns ou muitos compositores brasileiros, sempre tem essa veia de belas melodias.
0: É.
1: Mas isso é brasileiro.
0: Isso,
1: né?
0: Com certeza.
1: Porque vem até do folclore, das cantigas e etc. É. E isso a gente não acha tanto assim na música europeia.
0: É.
1: E eu acho que isso é uma coisa assim, bem característica do que é brasileiro.
0: É.
1: Apesar de ser dos moldes franceses, Esse lirismo é brasileiro.
0: Exatamente.
1: Você concorda?
0: Concordo totalmente. Sim. Aliás, eu sempre presto muita atenção na melodia, porque eu acho que a gente é um país de grandes melodistas.
1: Sim.
0: Né? E que em algum momento isso foi, na música clássica, isso foi meio criticado, isso foi meio... Me lembro que uma vez eu estava assistindo um concerto da Sinfônica de Campinas, no Centro Convivência, nossa, faz muito tempo isso. E o Jorge Colli estava na minha frente e eles tocaram a Sinfonia número 1 do Bizet. E que é maravilhosa. E aí, quando terminou, ele falou assim, mas que melodia, mas que coisa, como é que podiam criticar isso, não sei o que, tal, né? Porque depois, enfim, a música, né, o desenvolvimento da música no século XX e tal, a melodia às vezes ficou um pouco...
1: Sim.
0: Falou, meu, que coisa linda esse Bizet, tal, a gente só fala da ópera, da Carmen e tal, e o cara fez coisas como essa sinfonia que é lindíssima,
1: grande,
0: né?
1: Grande compositor.
0: Vamos ouvir, então, a pianista campineira Sônia Rubinski interpretando Paraná, de João e Tiberê da Cunha, esse foxtrot curto, e Melodia Valsa, essa valsa linda, brilhante e romântica, com jeitão francês, que ela gravou no CD Itiberês 80 Anos de Música Brasileira, em 2018, e voltamos em seguida aqui conversando com a Sônia.

0: Nós ouvimos aqui no Conexão Regional a pianista campineira Sônia Rubinski interpretando Melodia Valsa e Paraná, do compositor paranaense João Tibere da Cunha. Bom, agora no quinto bloco chegamos a essa peça que deve ser talvez a mais importante, uma das mais importantes aqui do CD, que se chama A Sertaneja, Fantasia Característica Opus 15 do Brasílio Tibere da Cunha. E aí eu fui pesquisar sobre essa peça e aí algumas coisas que você falou aqui aparece nessa pesquisa. Uma rapsódia ou fantasia característica para piano solo, composta em 1869. Foi o que você falou, antes de Carlos Gomes compor qualquer coisa. Não sei se tinha alguma peça
1: para
0: piano bem brasileira, assim. Considerado um marco histórico por ser a primeira obra do nacionalismo musical brasileiro. Poxa, mas nacionalismo musical brasileiro em 1869?
1: Pois é.
0: O cara foi pioneiro demais. Porque quando você fala em nacionalismo, eu penso já no século XX.
1: Pois é, começo
0: não
1: do
0: penso
1: do
0: no século XIX. Foi a primeira peça de concerto a utilizar explicitamente um tema do folclore nacional, integrando a estrutura da música erudita europeia. A obra utiliza a melodia da canção tradicional Balaio, meu bem, Balaio.
1: Exatamente.
0: Um fandango popular que Brasílio recolheu em sua cidade natal, Paranaguá, litoral do Paraná. Exatamente. Antes dele, a música brasileira de concerto era quase uma cópia da europeia. Ao usar o balaio, Brasílio provou que a alma brasileira era digna da música erudita.
1: Uhum.
0: Embora utilize temas brasileiros, a escrita para piano é fortemente influenciada pelo virtuosismo romântico de Franz Liszt, de quem Brasílio era amigo pessoal.
1: Total, isso.
0: A sertaneja possui passagens de bravura técnica, oitavas, arpejos rápidos, que refletem claramente a influência do estilo listiano de tocar piano e pelo lirismo de Frédéric Chopin. Diferentemente de outras obras pré-nacionalistas da época, a sertaneja alcançou grande popularidade, isso que você falou, que as pessoas assobiavam, e consolidou a ideia de que elementos da música popular e folclórica poderiam levar a música erudita brasileira a um novo patamar de identidade. Pô, o Vila-Lobos vai beber nisso aqui.
1: Claro, o Vila-Lobos fez.
0: Total, né? Inclusive, eles se conheciam, né? Houve trocas aí entre os Itiberês e o Vila-Lobos. Bom, vamos ouvindo então essa peça. Ela tem 6 minutos e 42, é uma peça longa, sensacional. Você vai ouvir um pouco disso tudo que eu li aqui, que a gente já conversou, na Sertaneja, Fantasia Característica Opus 15, do compositor Brasílio Tibere da Cunha, na interpretação da pianista Sônia Rubinski, e voltamos em seguida.

0: Nós ouvimos aqui no Conexão Regional a pianista campineira Sônia Rubinski interpretando Sertaneja, Fantasia Característica, Opus 15, A Sertaneja, de Brasílio Tiberê da Cunha, que ela gravou no CD Os Itiberês, 80 anos de música brasileira, de 2018. Agora a gente continua ouvindo esse CD e mais peças do Brasílio Tiberê da Cunha. Eu acho muito legal porque, assim, cada um tem uma característica,
1: né?
0: Eles são bem diferentes entre si.
1: O Brasílio e Tiberê da Cunha é bem mais virtuosos.
0: É, exatamente.
1: São grandes peças para piano, quase praticamente estudos transcendentais.
0: Exatamente.
1: São muito difíceis.
0: A gente vai chegar num aqui que é uma cacetada aqui mais para frente, que é o Etude Concert. Nossa, esse é impressionante. Agora a gente vai ouvir Le Jardin des Tropiques, Opus 27, e La Darabier.
1: E Le Jardin des Tropiques.
0: Le Jardin des Tropiques é diferente do nacionalismo explícito da sertaneja. Essa peça já reflete o exotismo e romantismo dos salões típicos do final do século XIX. A obra possui uma atmosfera lírica, descritiva, comum nas peças do gênero da época. Essa composição faz parte de uma série chamada Noites Orientais, que reúne três peças de caráter evocativo. Nuits Orientales,
1: Nuit Oriental,
0: Noturno número 1, esse La Darabier, que é Barcarola número 2, e esse Le Jardin des Tropiques número 3. Depois, então, vem justamente, primeiro você toca número 3, que é esse aí, depois o La Darabier ou La Darabiaia. É o nome de um barco à vela tradicional do Rio Nilo, no Egito. Ah, aí vamos para essas coisas bem exóticas.
1: Imagina aqueles filmes do Valentino, mudos, e ele, o Sheik.
0: E o cara no barco, e o cara abanando.
1: Sempre tem que ter os cravos abanando.
0: Isso reflete o fascínio de Brasília pelo exotismo oriental, que estava muito em voga na Europa no final do século XIX. Tanto que eu me lembro, um dia teve um concerto aqui de música chinesa, e aí tinha compositores chineses, mas tinha compositores europeus do final do século XIX que imaginavam mais ou menos como é que era a música chinesa, essa coisa exótica.
1: O Debussy fez isso.
0: Exatamente. Tema muito em voga na Europa no final do século XIX, onde ele viveu como diplomata, o Brasílio Tiberê. Como toda barcarola, a música imita o balanço das águas. É uma peça lírica, com acompanhamento rítmico que sugere o movimento de um barco deslizando pelo rio. Enquanto a sertaneja olha para as raízes brasileiras, La Darabier mostra o lado cosmopolita de Brasília, inspirado por suas viagens e pela estética romântica europeia. Então vamos ouvir essas duas peças do Brasílio, Le Jardin des Tropiques, La Darabier, Opus 27, número 2, na interpretação da pianista campineira Sônia Rubinski, e voltamos em seguida.

Nós ouvimos aqui no Conexão Regional a pianista campineira Sônia Rubinski interpretando La Dahabiée, Opus 27, número 2, e Le Jardin de Tropique, Opus 27, número 3, do compositor paranaense Brasílio e Tiberê da Cunha. Chegamos ao sétimo bloco, agora vamos ouvir duas peças bem virtuosísticas aqui do Brasílio. A primeira é a Mazurca e a segunda é o

0: dedicado
1: ao Anton Rubinstein, imagina.
0: Amigo Anton. Dele, lendário pianista russo. Isso demonstra o alto nível técnico da peça, já que o Rubinstein era um dos maiores virtuosos da época.
1: O Anton, Arthur.
0: O Anton. A peça, eu escrevi aqui, altamente virtuosística, certamente uma das mais interessantes também do CD e do Brasílio e Tibério da Cunha. Como o título indica, ela é baseada no estilo ou em temas de Carl Philipp Emanuel Bach, o segundo filho de Johann Sebastian Bach, possivelmente inspirado em seu famoso solfeggietto, como você falou. O Itiberê pega a estrutura técnica barroca clássica e a expande com uma roupagem de concerto do século XIX. É classificada como um estudo de concerto, o que significa que, além de servir para o aprimoramento técnico, focando em agilidade e precisão, possui um valor artístico para ser executado em público. E que velocidade! Que coisa incrível! Eu falei, caramba, eu sei que a Sônia toca qualquer coisa, mas... Eu acho que deu um trabalho para...
1: Mas todos vieram. Né? Da Rabia é dificílima da Rabia. Tem pulos, tudo quanto é lado. E o solfeggietto me faz lembrar Busoni. As peças do Busoni, que eram Bach Busoni. Interessante que ele fez isso. Eu não sei se ele conheceu.
0: Talvez. Ah, esses caras tinham uma cultura tremenda, né? Numa época que era difícil, o cara tinha que ir, às vezes tinha que pegar, né? Não existia gravações, não existia discos, não existia nada, assim.
1: Mas como ele era diplomata, ele viajou a Europa inteira. Ele morava fora do Brasil, né? Então a vida dele ele passou fora, e como ele era compositor e adorava a música, então ele ia atrás.
0: E ele conheceu. Se ele era amigo do Liszt, era amigo do Anton Rubinstein, imagina os caras com quem ele não conversou, né?
1: E o Anton Rubinstein realmente era lendário, porque não existe gravação dele, existe. Mas tem gente, descrições de pianistas maravilhosos falando de quando ouviram o Anton Rubinstein, dizendo que, primeiro, que ele tinha uma técnica absolutamente incrível e que ele tinha um som maravilhoso e que era inigualável. Grandes pianistas falando sobre o Anton Rubinstein.
0: É uma pena que a gente não tenha registros, mas tem essas lembranças de quem viu, conheceu e descreveu. Às vezes, quando você viaja, você vê assim... Fulano então escreveu sobre aquela cidade, eu estava em Sintra, em Portugal, e tem várias... Lord Byron, isso aqui é um paraíso na terra, e não sei o quê. Então eu falei, pô, já achei agora, o cara já achou no século XIX, né? Então, vamos ouvir então a Mazurka e o Etude Concerto d'après Carl Philipp Emanuel Bach. Isso é o quê? O d'après significa o quê?
1: D'après é after.
0: Inspirado
1: em Carl Philipp Emanuel Bach. Inspirado no solfeggietto.
0: Vamos ouvir essas duas peças do grande compositor brasileiro Brasílio Tibério da Cunha, na interpretação da pianista Sônia Rubinsky, e voltamos em seguida.

0: Nós ouvimos aqui no Conexão Regional as últimas duas peças do compositor Brasile Tiberê da Cunha, gravados aqui nesse CD maravilhoso, Os Itiberês, 80 anos de música brasileira, da pianista campineira Sonia Rubinsky, o Etude Concerto e a Mazurca. Agora vamos para o Brasile Tiberê da Cunha Luz, que é sobrinho do Brasile Tiberê e também do João, né? Esse já pega mais século XX, e aí já vem com uma influência de música afro e de coisas até religiosas aqui brasileiras e Sim. tal. Muito interessante. A primeira peça, são três movimentos, chama-se Invocação, Canto e Dança. Foi uma obra composta pelo Brasile Tiberê da Cunha Luz, também conhecido como Brasile Tiberê II, sobrinho do diplomata Brasile Tiberê, um marco da música moderna brasileira da década de 30, 1930. Diferente do romantismo nacionalista do seu tio, Brasile Tiberê explorou uma linguagem mais modernista e profunda na pesquisa folclórica. Aí já está bem numa linha também do Vila Lobos e tal.
1: Muito bem dissonante, inclusive.
0: É. A peça é uma suíte para piano solo dividida em três movimentos. Invocação, movimento solene que prepara o ambiente sonoro, evocando um ritual. Canto, foca no lirismo e na melodia inspirada no cancioneiro popular brasileiro. Dança, encerramento ritmo e vigoroso que utiliza elementos percussivos no piano para simular ritmos tradicionais. A obra reflete o movimento de sistematização do nacionalismo musical iniciado nos anos 20 e 30, buscando uma identidade brasileira menos europeizada. Brasile Tiberê II foi um dos primeiros a levar a temática dos rituais afro-brasileiros para o piano de concerto de forma estruturada, como veremos daqui a pouco na sua famosa suíte litúrgica negra.
1: Exatamente.
0: Então vamos ouvir a Invocação, Canto e Dança. Invocação é o primeiro movimento, canto o segundo movimento, e dança o terceiro movimento na interpretação da pianista Sonia Rubinsky. Aí você vai ver que é totalmente diferente dos outros Itiberês, não tem nada a ver com a música dos seus predecessores, o que mostra que ele tinha uma originalidade, né?
1: Originalidade.
0: Vamos ouvir essa peça e voltamos em seguida.

0: Nós ouvimos aqui no Conexão Regional a pianista campineira Sônia Rubinski interpretando de Brasília e Tiberê da Cunha Luz, Invocação, Canto e Dança. Primeiro a gente ouviu, a última que a gente ouviu foi a dança antes, o canto e a primeira invocação. Agora chegamos aqui nessa suíte litúrgica negra, em três movimentos que são Xangô, Ogum e o Protetor Exu. Aí é candomblé, aí é Brasil. Exatamente. Aí chegamos numa coisa super brasileira. Foi composta entre 40 e 41, é considerada uma das obras-primas do piano brasileiro, um dos maiores exemplos de nacionalismo de profundidade. O pianista Arnaldo Estrela foi um dos primeiros a popularizar esta peça com sua gravação em 57. Uhum. Então até teve uma outra coisa antes, mas estava esquecido isso.
1: Esquecido. Ele era conhecido porque ele dava aula de folclore, ligado à música negra, especificamente.
0: Então ele era
1: um grande conhecedor e grande estudioso desse material. Por isso que toda a obra dele tem a ver com esse... Ele vem da música africana.
0: Sim.
1: Então, e como ele estava no Rio, não me admira que foi o Arnaldo Estrela.
0: Sim,
1: deva ter conhecido.
0: Tá, eu acho que provavelmente, né? Porque o Arnaldo Estrela nasceu no começo do século XX, então, na mesma época.
1: São grandes obras para o piano.
0: Xangô inicia a suíte evocando a força do orixá da justiça e do trovão. O grande Xangô com seu machado. Ogum foca na rítmica associada ao orixá ferreiro e guerreiro. E o Protetor Exu, movimento final, particularmente famoso por seu vigor rítmico e virtuosismo percussivo, termina com três toques em uma nota bem grave do piano. E aí, como eu li, o pianista Arnaldo Estrela foi um dos primeiros a popularizar essa peça com sua gravação de 1957. O piano é tratado quase como um instrumento de percussão, simulando toques dos atabaques.
1: Exatamente.
0: E energia dos terreiros.
1: Isso é muito interessante.
0: Obra, a maneira como 1940. Essas religiões eram perseguidas, até hoje. São até hoje. Terreiro aqui em Campinas, com placa, você vai achar um ou outro. É tudo escondido. Uhum. Até hoje. A perseguição antes era católica, hoje é uma perseguição evangélica contra as religiões afro. Modernismo representa uma evolução em relação ao nacionalismo romântico do seu tio Brasílio Tiberê, adotando uma linguagem harmônica mais densa e moderna. Redescoberta, a obra ganhou novo fôlego com gravações contemporâneas como a do pianista Christian Boudou no álbum Piano Latria, que busca tirar do ostracismo grandes tesouros do repertório nacional. Mas o Christian gravou, acho que
1: muito depois de você.
0: Então, porque assim, todas as peças, quando eu digitava, falava assim: a pianista Sônia Rubinski, então eu nem coloquei, porque ia ficar repetindo toda hora.
1: Eu gravei nos anos 90 ou 2000, uma coisa assim, esse CD, ou até antes,
0: nossa,
1: 85.
0: Então ficou parado muito tempo.
1: Faz muito tempo que eu gravei isso.
0: E só saiu em 2018, ainda bem que saiu, né? Tem mais coisa parada?
1: Deve ter.
0: Tem alguns tesouros,
1: hein? Eu esqueço que eu faço, mas eu devo ter gravado nos anos 80, você acredita?
0: Nossa.
1: Ninguém pensava em fazer, ou 90, ou 80 ou 90.
0: Ninguém nem imaginava que existia. Você tem um lado, eu sempre falo que você podia ser uma professora universitária sensacional de qualquer universidade do mundo, até porque você é doutora em música, você pode dar aula em qualquer... E você tem essa coisa da pesquisa, né? Você gosta de pesquisar, de redescobrir, de ir lá pegar a partitura original, manuscrito e tal.
1: Desse ponto, sou meio raiz.
0: Exatamente.
1: Eu tenho um lado raiz.
0: Você vai na fonte original. Se tiver um manuscrito do compositor,
1: eu já fico...
0: é melhor.
1: É toda assanhada, mas acontece que eu acho esse trabalho de resgate, eu gosto muito da ideia de resgatar coisas que estão completamente esquecidas. É uma arqueologia, na verdade. E eu gosto desse aspecto de arqueologia. Mas, por outro lado, eu acho que o que é o bacana... E no performer que eu sou, é dar vida a essas coisas. Dar vida
0: e mostrar isso aqui, que a gente não conhece,
1: e
0: mostrar lá fora também.
1: É, claro.
0: O André Memari uma vez estava me contando, eu estava passeando lá, fazendo shows nos Estados Unidos, eu tenho mania de fazer isso. Eu toco uma peça do Ernesto Nazaré e falo assim: o que isso lembra vocês? De quem é essa peça?
1: Claro, né? Scott Joplin.
0: Os americanos falam Scott Joplin.
1: É, claro.
0: Ele fala: não. Ernesto Nazaré, brasileiro.
1: Mas eu tive essa experiência quando há muitos anos atrás eu fiz um concerto no Carnegie Recital Hall comigo, tocando Ernesto Nazaré, com Polly Ferman, que era uma pianista que tava, argentina, que estava tocando também Ernesto Nazaré, e com William Bolcom, não sei se conhece esse compositor, que é um grande compositor americano, que adora Nazaré. E ele compôs muitas obras modernas neste estilo. Era um grande conhecedor. Isso nos anos, acho que começo dos anos 80, vai. E isso nunca tinha sido feito em Mestre Nazaré, no Carnegie Recital Hall.
0: Pois é.
1: E os americanos, muitos que estavam no concerto, que foi um enorme sucesso, me perguntaram depois, programa de rádio, etc. Onde que a gente acha essa partitura? Porque é maravilhosa.
0: Bom, Nazaré hoje eu acho que está mais fácil.
1: Hoje sim, hoje mas tá na fácil. Época não.
0: Na época, não.
1: E falaram, mas parece Scott Joplin.
0: Parece.
1: Mas é um enorme sucesso junto a Porto. Isso nos Estados Unidos. É.
0: Vamos ouvir a Suíte Litúrgica Negra do Brasil e Tiberê da Cunha Luz, então na interpretação da Sônia Rubinsky, em três partes, Xangô, Ogum e o Protetor Exu. E voltamos na sequência aqui conversando com a Sônia e ouvindo mais músicas desse CD.

0: Nós ouvimos aqui no Conexão Regional Suíte Litúrgica Negra de Brasília e Tiberê da Cunha Luz. Em três movimentos, o último que ouvimos, o Protetor Exu, antes Ogum e antes Xangô. E realmente, assim, pouco que eu conheço de candomblé tem tudo a ver, assim, Exu totalmente.
1: É forte, né?
0: Forte.
1: Intenso,
0: E agora vamos ouvir a Tocata, que é a última peça aqui do CD, que é do Brasílio Tiberê da Cunha Luz. Ela foi composta em 1937, uma das obras mais vigorosas e tecnicamente exigentes do repertório pianístico brasileiro do século XX. Ou seja, um monte dessas obras aqui são icônicas, né, da música para piano do Brasil no século XX. Diferente das tocatas barrocas, essa peça segue a estética do modernismo nacionalista, onde o virtuosismo é usado para explorar ritmos e sonoridades brasileiras de forma percussiva e enérgica.
1: Exatamente.
0: Como toda tocata, exige uma grande agilidade motora. Nossa, aí também você vai ali numa velocidade incrível, com passagens rápidas, repetitivas, que testam a precisão e a resistência do pianista. Composta no período em que Tiberê já estava consolidado no movimento modernista, pouco antes da Suíte Litúrgica Negra, a peça evita o romantismo excessivo, foca na harmonia mais densa e ritmos sincopados. Essa obra é frequentemente selecionada para representar o compositor em coleção de música brasileira.
1: Isso é
0: interessante. E ela também acho que é um fecho perfeito para o CD, né? Vamos ouvir então a Tocata de Brasílio Tiberê da Cunha Luz, a última peça desse CD maravilhoso que se chama The Tiberês 8 Years of Brazilian Music, 2018, da Sônia Rubinski. Voltamos em seguida para encerrar o programa.

0: Nós ouvimos aqui no Conexão Regional a pianista campineira Sônia Rubinski interpretando a Tocata de Brasílio Tiberê da Cunha Luz, do CD de Tiberê's 8 Years of Brazilian Music, que foi lançado em 2018, mas foi gravado muitos anos antes. E agora descobri isso, que a Sônia tem pérolas gravadas aí que espero que um dia sejam lançadas. É, né? Porque...
1: É porque eu sempre penso no próximo projeto, entende? Eu não fico
0: você
1: assim.
0: Você não é saudosista, né?
1: Não, fiz, já foi.
0: Já foi.
1: Agora o próximo. Mas aí eu comecei a pensar nisso, foi antes do Covid, né, que eu soltei. E antes do Covid e durante o Covid, eu falei assim, mas peraí, eu fiz tanta coisa e... Eu acho que eu devia dar, mostrar essas coisas que eu fiz. É. São projetos interessantes. E,
0: coisas então, que estão gravadas e coisas que você levantou o repertório e eventualmente não gravou?
1: Não, coisas que gravadas, né? Isso daí já estava gravado, imagina, desde os anos 90, 90 ou sei lá quanto, final dos anos 80.
0: É. Caramba!
1: E só foi saindo em 2000, não sei quanto, entendeu? Então, por isso que...
0: Era uma Sônia
1: pioneira.
0: Jovem pioneira.
1: Totalmente pioneira.
0: Tem que dar uma chance para ela também, né?
1: É.
0: Se você pudesse conversar com você no passado, né? Tem essas histórias, né? Mas eu acho que você seguiu uma trilha muito interessante, né? De carreira.
1: Eu acho que sim. Eu sou muito curiosa, então... Esse fato de agora agora eu estou muito engajada, eu tenho vários concertos com concertos. Você sabe que 2027 vai ser ano Beethoven, então já me pediram para tocar na Europa Beethoven, concertos. E eu também estou construindo um projeto com texto, que o Beethoven talvez seja nosso compositor mais filosófico, então com textos filosóficos, outras coisas que eu estou construindo também com textos, continuando a fazer a balada Acima do Abismo com Maria Fernanda,
0: Cândido, que é um sucesso absoluto até agora. Eu não consegui assistir ainda, vocês precisam fazer mais aqui.
1: A gente tem duas produções, uma brasileira e uma francesa. São completamente diferentes.
0: Ela tem que ligar e desligar a chave.
1: Né? O texto seja o mesmo e as músicas sejam as mesmas. Então a gente está justamente articulando para fazer aqui no Brasil e também lá, que tem interesse.
0: Tem interesse.
1: Textos
0: da Clarice Lispector e você toca compositores que acho que tinham alguma ligação também com a Clarice.
1: Eu começo com Rachmaninoff, que tinha ligação evidente com a Clarice, porque ela é ucraniana, né? Tchetchelnik. E Vila Lobos e Alberto Nepomuceno, que morava lá no Recife.
0: É.
1: E também outras coisas que estão acontecendo, que tem projetos futuros. Então tem bastante coisa, bastante novos projetos.
0: E esses concertos para piano do Vila Lobos, que só faltava você gravar isso mesmo, né, do Vila Lobos, porque você já gravou tudo e esses concertos estavam meio esquecidos aí. Eu me lembro que eu te perguntei há muitos anos, o que, que você me fala dos concertos? Porque ninguém conhece direito.
1: Eu também não conhecia.
0: Aí você falou, se um dia eu for convidada para tocar, eu vou te falar sobre ele, você me pergunte.
1: Exatamente. Então cada ano eu posso te falar o que eu acho de cada um.
0: Cada ano você pode me falar de um. E aí quando começar a lançar os CDs, aí a gente vai destrinchar melhor, você vai ter eles bem... na tua cabeça os cinco, né?
1: Que eu estou estudando, não é só ouvir é uma coisa, mas quando você entra na pele da obra e você coloca ela no teu corpo,
0: analisa e internaliza. Você tocou decor na Sala São Paulo, você normalmente toca com aquelas partituras reduzidas
1: nada,
0: ali e tal, não
1: decor.
0: Você tocou decor.
1: Então você vive aquilo durante meses e meses.
0: Nossa.
1: E meses, então elas agora fazem parte de mim. Então,
0: o quinto está aí também.
1: O quinto está aí.
0: O quinto está pronto. Só tocar, só dar uma.
1: Então, isso é muito interessante. Eu estou me nutrindo de um corpo de repertório muito importante. Eu já tive essa ideia de fazer os concertos do Vila Lobos há 20 anos atrás. Só que nunca aconteceu.
0: Fazendo do jeito que você está fazendo agora, eu acho
1: com
0: que
1: a edição e com tudo. Faz 20 anos que eu estou pensando em fazer isso. Mas, sabe, projetos demoram. É assim, essa
0: precisa,
1: é a natureza.
0: Precisa ter apoio, precisa ter orquestra, precisa ter financiamento, precisa ter tudo, né? Não dá para fazer sozinho.
1: Não dá.
0: Né?
1: Então,
0: só se você fosse uma milionária, assim, que fizesse isso por amor, por hobby e tal. Não é. Você é profissional. Profissional precisa receber pelo seu trabalho, você vive disso, é uma performer. A pandemia abalou muito, eu acho, fez muito mal para todos, para o mundo inteiro, mas principalmente para os artistas que vivem de se apresentar, porque de repente fechou tudo durante dois anos. E aí as pessoas tiveram que se virar, né, de várias formas. Muitos, normalmente o músico dá aula, grava, faz um monte de coisa, tal, mas quem era performer, assim, você principalmente performer...
1: Eu tinha muitas datas que não aconteceram, né? E depois para retomar tudo nossa, mudou depois.
0: É.
1: Mas o mundo inteiro passou por isso, eu não sou a única.
0: Sobrevivemos.
1: Então sobrevivemos, esperemos que isso não aconteça mais. É. E aí o mundo da música está ainda para se fazer muita coisa. O que é importante deixar a música viva.
0: E essas uniões, por exemplo, como você está fazendo com a Maria Fernanda e tal, eu acho que isso só enriquece, porque não é só música. Você é uma pessoa super culta, você lê, você gosta de literatura, de teatro, você é uma curiosa da cultura em geral, né? E com anos e anos de bagagem e tal. Então, você pode fazer isso de uma forma muito melhor, e acho que os jovens, isso é uma coisa que eu falo para os jovens artistas, assim, não fica focando só no teu instrumento, aprenda mais coisas, vá ver exposições, você está em Paris, então também você tem um privilégio de estar ali, ainda uma das capitais culturais do mundo. Né?
1: Muito importante também, o Joseph Hoffmann escreveu, grande pianista, final do século XIX, começo do século XX, escreveu no seu livro que o que é muito importante para a educação de um pianista é você só ouvir pianistas maravilhosos. Só. Porque você nutre o teu ouvido daquilo, senão polui. E isso é muito interessante ouvir de um grande pianista. Hoje em dia a gente não toma tanto esse cuidado.
0: É verdade. E eu me lembro que eu conversei com você uma outra vez falando assim, os caras que você viu e tal, eu falo, eu vi os grandes,
1: Eu vi cada pianista tão maravilhoso.
0: Cita alguns aí.
1: Shura Cherkassky, maravilhoso. Não é todo mundo que o conhece.
0: Não,
1: eu
0: ouvi
1: ao
0: famoso.
1: Vivo. Tinha um repertório russo. Tinha um repertório enorme. Imagina que com 83 anos ele estava tocando pro Prokofiev 2. Que é um concertaço maravilhoso. E um grande repertório.
0: Você conheceu, você viu o Rubinstein tocando, foi lá na tua escola, né, viu você tocou para ele.
1: O Horowitz. Ouvi o Horowitz muito, ouvi o Nathan Milstein, maravilhoso, ouvi o Michelangelo, ouvi o Abbado, ouvi o Carême, ouvi o Giulini.
0: É um padrão muito alto, né?
1: É um padrão. Grandes cantores.
0: Pavarotti, regentes,
1: Domingo, Frederica von Stade.
0: Você morou em Nova York e mora em Paris. Então, são duas cidades que, se a pessoa quiser ouvir grandes músicos, eles estão ali, né?
1: Sim.
0: São duas capitais culturais do mundo.
1: Isso facilita muito. É verdade que hoje a gente tem o YouTube. A gente tem
0: Não existia isso. Hoje você vê tudo, tá tudo lá quase.
1: Mas eu preciso dizer que a música ao vivo.
0: O ao vivo é outra coisa. É isso. Eu fui te assistir lá na Sala São Paulo, tive um impacto. Depois eu ouvi pela internet, algumas coisas eu ouvi diferente do que eu tinha ouvido lá, tal. Ela acrescenta, mas o impacto do ao vivo nada substitui.
1: É muito grande.
0: Até porque tem alguns performers que, assim, no ao vivo ele cresce tremendamente.
1: Sim.
0: Tem uma energia ali, ele liga com o público, toca diretamente as pessoas. Eu lembro que uma vez você me falou isso, não me lembro quem falou para você que não basta só tocar as notas, você tem que tocar o coração das pessoas que estão assistindo. Essa é a diferença dos grandes para os bons, né? Os bons vão lá e tocam o que está escrito. Eu já vi até músico autista, assim, vai lá, toca um concerto de Paganini, todas as notas certinho, mas não tem emoção nenhuma. Ele foi lá, é como uma máquina, assim. Já é difícil o cara conseguir tocar todas as notas. Mas o cara que toca todas as notas e coloca um sentimento ali, nossa. Eu vi o mesmo concerto, um violinista jovem e tal, tocava todas as notas, tal, que é o concerto número 1 do Paganini. Depois vi o Régi Pasquier, que é um violinista francês maravilhoso.
1: Conheci ele pessoalmente.
0: Você conhece pessoalmente, já tocou aqui no Brasil várias vezes, e depois ainda tocou algum dos caprichos de bis, e aí não tinha mais o que fazer, assim. Ele ofereceu o violino pro Cláudio Cruz, que estava regendo. O Cláudio Cruz falou, não, pelo amor de Deus, deixa. E aí o pessoal aqui de Campinas que eu levei para assistir em Paulinho falou assim, a gente tá passando em Paris e descobriu que ele é um dos maiores violinistas franceses mesmo. Sim. Tá lá no Panteão, não sei o quê e tal. Então é isso, sempre que a gente puder. E você é uma, hoje uma referência, eu acho, no Brasil, principalmente quando se fala em Villa-Lobos, agora gravando os concertos, realmente, né? É a Madame Villa-Lobos total. Mas você toca de tudo, né, Sônia? E está aqui a prova hoje do programa desses compositores incríveis que são os Itiberês. Sim. Que eu espero que sejam mais gravados, sim, mais conhecidos e tal. Esse também é um dos teus papéis, né?
1: Claro, como intérprete. É o meu dever.
0: Teu dever, como brasileira.
1: Responsabilidade, exatamente.
0: Maravilha. Sônia, muito obrigado pela presença.
1: Obrigada a você.
0: Até uma próxima oportunidade. Temos agora, nos próximos programas, entraremos nos discos de Bach, que você gravou três CDs. Sim. Né, que são maravilhosos, incríveis, e aí nos próximos programas vamos falar deles até chegar ao Almeida Prado, sim, até chegar ao Villa-Lobos, que espero que em breve a gente tenha já esses CDs, né, o primeiro vai ser lançado, acho que, para o ano que vem, né?
1: Se Deus quiser.
0: E depois os outros dois concertos.
1: Sim.
0: Sônia, então muito obrigado pela presença, ótima volta para você para Paris, ótima viagem e até uma próxima oportunidade.
1: Obrigada, até a próxima.
0: Ouvintes, muito obrigado pela audiência. Voltamos com mais uma edição do Conexão Regional aqui na Rádio Educativa a partir das 11 da noite. Valeu, até lá, tchau.
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2: O primeiro filme produzido em Campinas é considerado também o primeiro longa-metragem brasileiro. É, meu amigo, talvez você não saiba, mas Campinas já foi considerada a meca do cinema tupiniquim. João da Mata é o nome desse filme, que estreou em 8 de dezembro de 1923, em sessão especial no Teatro Rink. Foi orgulho dos campineiros. O filme foi produzido em película 35.
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5: Bom dia! Bom dia, Campinas! Bom dia, região metropolitana de Campinas! Bom dia, sul de Minas, norte de Minas! Bom dia! Nós somos a Educativa FM 101,9. É com o coração cheio de alegria que a gente abre mais uma edição do nosso Bom Dia Viola. Antes de qualquer coisa, vamos elevar o pensamento e agradecer ao Senhor, né? Obrigado, Deus! Obrigado por mais esse amanhecer! Pelo orvalho que molha a terra, pelo canto dos passarinhos e pela companhia de cada ouvinte que está ligado aqui na Educativa. Abençoa o trabalho de quem planta, de quem colhe e de quem acorda cedo para vencer. Quem está acordado, diga amém, bom dia. Sejam todos bem-vindos, minha família. É isso aí, a família do Bom Dia Viola. Você que está aí coladinho com a gente, já começou cedinho e abriu as porteiras da rádio, meu amigo Paulo Roberto. Oi, Paulo, bom dia. Bom dia, Paulo Roberto. Bom dia, Dilson Firmino. Bom dia, Jorge Bonfá. Bom dia, Edna. Bom dia, meu amigo Araújo. Bom dia, sejam bem-vindos. Bom dia, Rosânia. Bom dia, Tonhão. Ô, Tonhão, que bom ter você aqui, viu? Bom dia. Bom dia, Dilson, meu querido amigo. Vamos lá pro José. José Geraldo, lá do norte de Minas. Esse vem de longe. José Dantas, aqui de Sumaré. Bom dia, Zé. José Matias, da Fazenda Santa Elisa. Bom dia, Zé. Obrigado pelo carinho, viu, gente? Muito bom ter vocês aqui. Bom dia, Théo. Seja bem-vindo. É isso aí. Não posso esquecer da minha amiga Edna e da minha amiga Rosânia, né? Acho que eu já falei delas, mas falo de novo, né? É sempre bom tê-las aqui com a gente nessa manhã. Não posso deixar de falar também da nossa querida amiga, a Alessandra, que tá aqui com a gente também, viu? Bom dia, obrigado, viu, gente? Obrigado por todos vocês que me acompanham todas as manhãs. Ô, Jair, bom dia, Jair! O Jair também acorda cedo para ouvir o nosso programa. Bom dia! Então, vamos começar o nosso programa com moda boa e daqui a pouquinho a gente volta. Bom dia!

0: 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Educativa FM, 4 horas e 22 minutos.
1: Bom dia, Campinas! Bom dia, região metropolitana de Campinas! Bom dia, sul de Minas, norte de Minas! Bom dia! Bom dia, Americana! Bom dia, Limeira! Bom dia, Paulínia! Bom dia! Bom dia, Salto, Itu, Itupeva, Amparo, Montes Claros de Minas! Bom dia! Bom dia! São José do Rio Pardo, São José do Rio Preto. Bom dia, galera. Muito obrigado. Sejam todos bem-vindos. E quando a saudade bater no peito, a gente vai abrir a porteira e tocar uns moda boa pra vocês, viu? Vem com a gente nessa viagem musical, porque aqui o passado e o presente, né, andam juntos, né? Isso aí. Antes, anota os contatos aí pro nosso do nosso programa, para você mandar mensagem pra gente, que é o WhatsApp 19 994780062. Vou repetir, 19 994780062. Manda um alô pra gente. O site educativa.campinas.sp.gov.br também está disponível para você mandar mensagem. E você também pode baixar o app Educativa Campinas lá na sua lojinha de aplicativo, gente. Aí você pode ouvir a gente em qualquer lugar, onde você quiser. A gente recebe mensagem de todos os lugares do Brasil. E você também pode mandar, viu? Essa semana eu recebi uma mensagem de um rapaz de Brotas. Olha só, mais um ouvinte de Brotas que baixou o aplicativo. Recebi mensagem também da Inglaterra, olha só, de Portugal. Então, as pessoas estão vindo com a gente agradece, viu? E quem quiser conhecer a nossa casa, estamos localizados aqui na Avenida Andrade Neves, 2158. Aqui bem próximo da Torre do Castelo. Pode passar aqui que a gente vai receber você muito bem. Agora sim, vamos ouvir o modão? Bora, bom dia!

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Vamos que vamos, pessoal. O galo já cantou, o sol já espreguiçou por trás dos montes. E a hora, e é hora de colocar a mão na massa, viu? Ou melhor, na enxada e no trator, né? Acorda, peão, acorda, comitivo, que o dia é nosso e a terra tá esperando o carinho do nosso trabalho, viu? Pode ser na lida com o gado, no trato da lavoura, na guinada do caminhão ou no compromisso da cidade. O que importa é não deixar a peteca cair, viu? E enfrentar cada desafio com garra de quem tem o pé no chão e o coração em Deus. Bom dia!

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5: Bom dia! Levanta essa cabeça aí, viu? Ajeite chapéu e bota fé no seu taco. Que a viola toque hoje mais alto para espantar a tristeza e trazer esperança, viu? A colheita é lá na frente, mas é com o suor de hoje que a gente rega o amanhã, viu, gente? Bora para a lida com alegria, com respeito e com a certeza de que com trabalho e fé o resultado vem. Tenha um dia abençoado, cheio de prosa boa e serviço bem feito, viu? Senta aí, compadre, com mate, que o café ainda tá quente e amanhã tá propício pra uma prosa solta, viu? Sabe quando a gente para, olha pro horizonte e vê que o dia foi puxado? Mas valeu a pena? Pois é, hoje no caminho de volta, vi o gado se recolhendo manso, a poeira subindo devagar e a lua já querendo aparecer por trás do eucalipto, viu? Fiquei pensando na vida, no... É, a vida é feita dessas miudezas, né? Não é só de luxo, né? Da correria, do agito. É desse instante calado, desse vento fresco no rosto, desse saber que o amanhã tem mais, né? A viola tava ali no banco do carro, né? Encostado. Não precisei tocar. Bastava saber que ela tava ali. Feito uma companheira velha que entende a gente sem precisar de palavras. Às vezes, a melhor prosa é o silêncio partilhado, gente. E você, como foi seu dia? Teve um momento que deu vontade de parar só para agradecer? Pode ser pouco. Um sorriso de uma criança, um café passado no coador de pano, a chuva chegando na hora certa. É disso que a vida é feita, gente. Desses pingos, dessa prosa mansa, dessa certeza quieta de que, enquanto houver viola, café e um amigo para ouvir, a gente vai levando. E tá bom assim, mas que bom, tá perfeito. Um gole de café, um sorriso pro seu dia. E a viola ali, guardando nosso caos pra amanhã cedo, viu? Pra quando o galo cantar de novo, viu? Bom dia! Não se esqueça, viu? Amanhã é outro dia. Uma página em branco pra você começar a escrever a sua história. Um abraço carinhoso pra você e o ronco da viola pra você também, viu? É, o Bom Dia Viola com o Edis Cruz. Não esquece não, viu? Então vamos tocar moda boa e daqui a pouco a gente volta. Bom dia!

Você está na melhor, Educativa FM 101,9, conectada com Campinas e com você. E se você quiser participar com a gente aqui, mandar uma mensagem, você pode, através do nosso WhatsApp, 19 994780062, 19 994780062. Sabe, ouvinte, a vida na roça não é fácil não, viu? Mas é farto de ensinamento, né? A semente só vira árvore se tiver paciência e cuidado, né? Hoje, quero desejar que seu dia seja um dia de colheita farta, viu? Não desanime não, viu? Porque o sol sempre volta a brilhar depois da chuva. Vamos que vamos, com fé no coração e viola na mão. Bom dia!

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1: Nós somos Educativa FM 101,9, conectado com Campinas e com você. Ô, meus queridos ouvintes, agora a conversa com vocês, viu? A viola já roncou, o café já passou, mas a prosa só fica boa quando o ouvinte chega junto, viu? Me conta uma coisa, qual é a música que não pode faltar aí no seu rádio para levantar o astral e tocar o serviço hoje? Pode ser aquela moda antiga que seu pai ouvia, ou aquela sofrência que marca o coração? E não, para por aí não, viu? Manda notícias no pedaço, como é que tá o tempo aí na sua região? A lua ajudou no trato com o gado? A lavoura agradeceu a chuva? Ou quem sabe você tem um caos engraçado para contar? Um caos de caminhão ou um arrepio do dia a dia? Vamos interagir, pessoal. Pega o celular, manda um áudio, um zap ou manda aquele abraço pelo telefone, né? Dá saudade, viu? O Bom Dia Viola é a casa de quem trabalha, viu? De quem sonha e de quem ama a roça e a cidade, viu? Participe, mande um nome e a cidade e seu pedido. Quem mandar a mensagem agora ganha um verso improvisado na hora com uma moda dedicada com todo carinho, viu? Senta aí no banco, pega o chimarrão, o café, o que você, o chazinho, e solta o vozeirão. O microfone é todo seu. Me aguarde que já a gente lê as mensagens e toca o que o povo pediu, viu? Então, agora nós vamos ouvir um modão e daqui a pouco a gente volta para nós continuar as nossas prosas. Bom dia!

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1: Educativa Campinas, FM 101,9. O Bom Dia Viola está no ar com as melhores modas sertanejas para você. Eu sou o Edis Cruz. Bom dia, meus ouvintes. Antes de continuarmos com a nossa prosa e nossa moda, vamos reservar um tempinho para falar do que alimenta a alma. Independente do nome que a gente dá, do jeito que a gente ora ou do lugar onde a gente se encontra, tem uma coisa que une todo mundo que acorda cedo e enfrenta a vida: a fé. A fé de um dia melhor, a fé na proteção divina e a esperança de que não estamos sozinhos nessa caminhada. Que a luz que ilumina o sol vindo de trás, por trás da serra, hoje alcance o coração de cada um, viu? Que cada passo dado no terreiro, na estrada ou na cidade, seja guiado por uma força maior, por aquele amor que a gente sente, mas não explica. Lá em cima, seja qual for a sua crença, uma coisa é certa: tem um olhar cuidadoso sobre o nosso trabalho, sobre a nossa família e sobre os nossos sonhos. Que a gente saiba agradecer pelo dom da vida, pela terra que nos sustenta e pela oportunidade de recomeçar. Respeitando a fé do outro, a gente fortalece a nossa. Juntos, em pensamento, a gente forma uma corrente de luz e gratidão que atravessa qualquer fronteira. Que Deus, o Criador Tupã, o Pai Maior, cada um chama como sente no coração, viu? Abençoe seu dia, a sua enxada, o seu volante e a sua família. Um abraço carinhoso aqui do Edis Cruz e que a paz esteja com todos nós. Bom dia!

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0: 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Educativa FM, 6 horas e 4 minutos.

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1: Educativa Campinas FM 101,9, conectada com Campinas e com você. Bom dia. Agora é hora do seu recado, viu? Chegar aqui no estúdio, não esquece. Se tem recado para a vizinha, para o compadre, ou quer ouvir uma moda dedicada a alguém especial, é só mandar uma mensagem no nosso WhatsApp, 19-994-78-0062. Vou repetir, 19-994-78-0062. A gente adora receber, né? Saber que você está ouvindo aí no sítio, na fazenda ou na cidade. A gente adora receber essas mensagens de vocês, viu? Pelo menos a gente fica sabendo de onde você fala com a gente, viu? E fique por dentro de tudo que vai rolar na nossa região. E para ficar bem informado, continue ligado aqui na Educativa. Acesse também o nosso site, educativa.campinas.sp.gov.br. Lá você encontra as principais notícias da nossa programação, viu? Se você quiser também baixar o app, baixa o app Educativa Campinas, lá na sua lojinha de aplicativo. 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É notícia boa, é coisas boas, você encontra lá, viu? Quero mandar um bom dia carinhoso para todos os ouvintes que nos acompanham aqui na Rádio Educativa. O meu amigo Maurão, que está sempre mandando mensagem. O Jairo lá do Coar. Bom dia, Jairo. O Jairo está sempre mandando mensagem aqui. O Clésio, o Noel, o meu querido amigo, o Nelson, lá de Hortolândia, está sempre ouvindo a gente também. Obrigado. Bom dia, Nelson. Quero mandar um bom dia carinhoso também para todas as pessoas que nos acompanham através das redes sociais, né? Do WhatsApp, do Facebook, do Instagram. Tem muita gente lá que manda mensagem para a gente. Gente, muito obrigado pelo carinho. A Rádio Educativa agradece a todos vocês que nos acompanham durante o dia todo. É muita gente mandando mensagem. A nossa audiência está lá em cima, graças a Deus. Graças a você, ouvinte. É você que está aí ligadinho com a gente todos os dias, tá? Então, vamos de moda boa e daqui a pouquinho a gente volta para prosear um pouquinho. Bom dia!

Educativa FM, 6 horas e 23 minutos. 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
1: Educativa Campinas FM 101,9, conectada com Campinas e com você. Bom dia, meus ouvintes. Ó, chegou a hora de falar uma coisa que mora dentro do peito de quem vive e ama essa vida simples e verdadeira, né? O poder da música e das modas de viola, né? Dizem por aí que a viola tem um formato de coração, né? E não é à toa. Quando o ponteio, né, começa e as cordas gemem, parece que o instrumento chora, sorri e conta a história da gente, né? Cada moda de viola é mais do que uma canção. É um retrato da vida do campo, no campo, né? É um barulho da chuva caindo no telhado. É o ranger da porteira. É o tropel do cavalo na estrada de terra. É a saudade de um amor que se foi, gente. A alegria de uma colheita farta. A fé em dia de romaria. E a prosa afiada no final da tarde. Depois da lida não tem preço, né? A moda de viola tem esse poder, né? Ela acolhe, ela chega sem pedir licença, senta no banco ao lado e vira companheira. Pra quem tá sozinho na estrada, dirigindo horas a fio, a viola faz companhia, né? Pra quem tá no trato com o gado, ela anima o serviço. Pra quem tá com o coração apertado, ela entende a dor e sem precisar de explicação, né? Ela guarda a memória do nosso povo. É através dela que a história do avô chega ao neto, que o caos antigo vira verso, que a sabedoria simples do homem do campo nunca se perde, né, no tempo. A viola não é só um instrumento, não, gente. É a voz da terra, é o abraço que a gente não pode dar, mas sente, né? É o aperto de mão de quem vive longe, mas está perto pela música, né? Então, enquanto a moda rolar, enquanto a viola roncar, a nossa cultura está viva, a nossa raiz está forte e o nosso coração continua batendo no compasso certo. O compasso da roça, da fé e do amor, né? Levanta essa cabeça aí, viu? Afina esse peito e canta junto com a gente. Porque hoje, amanhã e sempre, a viola é a voz do Brasil que não se cala, que não se entrega e segue cantando. Seja na alegria ou na dor. Viva a música caipira, né? Viva a moda de viola e viva você que mantém essa chama acesa aí no seu rádio. Um abraço do tamanho do mundo e um ronco de viola no seu coração. Bom dia, vamos de moda boa!

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Bom, gente, é assim, a gente vai se despedindo por hoje. Mas coração grato pela sua companhia. Não esquece, amanhã tem mais. Amanhã tem mais Bom Dia Viola, pra alegar a sua vida. É, eu também, né? Sou Edis Cruz, continuo com vocês. Que Deus abençoe sua colheita e proteja o seu caminho. A gente se ouve amanhã cedinho, viu? Fica com Deus, mais um modão. E você pode vir nos visitar aqui pra tomar um cafezinho aqui na Avenida Andrade Neves, 2158, viu? Passa aqui, ó, vem tomar um cafezinho com a gente. Então não se esqueça, a vida é como uma boa moda sertaneja, cheia de histórias pra contar e de sentimentos para compartilhar. Bom dia e até amanhã.

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5: Bom dia, Campinas! Estamos chegando nesta manhã de sexta-feira com o nosso Bom Dia Campinas, aqui na Educativa. Muita música e informação para você. Vamos juntos até as 9 horas da manhã com o Bom Dia Campinas e depois no Manhã Educativa até as 11 horas da manhã. Eu sou o Jota Silva e com a direção do Marcos Lodi, vamos juntos nesta manhã. Friozinho, céu limpo, com alguns períodos nublados, né? Nesse momento, aqui pelos lados do castelo, estamos com 14 graus neste momento, tá legal? Vamos falar sobre as rodovias que cortam a cidade de Campinas. Muita gente pegando o trânsito para aproveitar. O feriado foi ontem, mas muita gente não viajou ontem, vai viajar hoje para aproveitar a sexta-feira, o sábado, o domingo, tá bom? Na rodovia Dom Pedro, em Campinas, tem congestionamento ainda devido a uma colisão envolvendo dois carros e uma moto na madrugada. Foi no quilômetro 144 da pista marginal, sentido Jacareí, nas proximidades do Trevo dos Amarais. Informação de uma pessoa ficou ferida e as equipes prestaram socorro. Então, prestar bastante atenção aí nesse trecho aí da Dom Pedro, né? Zeferino Vaz. Trânsito lento com excesso de veículos entre o Trevo do Laranjão, lá em Paulínia, e o distrito de Barão Geraldo e a chegada aqui em Campinas. Na Dom Pedro, além do ponto de acidente, a alto fluxo de veículos a partir do acesso da rodovia Anhanguera até a altura dos Amarais, tá bom? É, esse acidente que aconteceu aí de madrugada, foi de madrugada, né? Foi um capotamento no canteiro central do quilômetro 133 da Dom Pedro sentido Jacareí. Foi nas primeiras horas da manhã o atendimento e a remoção do veículo no início do período de pico, né? Mas ainda continua com algum congestionamento. Deixa eu ver aqui. Veículo quebrado na Dom Pedro. Tem lentidão e alto fluxo na altura do 141 da pista sentido Jacareí. Então você que vai para lá, preste atenção. Anel viário. O excesso de veículos gera lentidão no anel viário Magalhães Teixeira para quem tenta acessar a rodovia Dom Pedro, vindo lá da Anhanguera, da Bandeirantes para Dom Pedro, tá bom? O que mais nós temos aqui? Bom, são as principais notícias, nenhum acidente mais grave, pelo menos até o momento, a não ser esse que nós reportamos aqui na Dom Pedro de madrugada. Muito bem, gente, são 7h07. Bom dia, Campinas. Muita música e muita informação para você que acompanha a 101,9. E a gente começa com essa música bonita, Classic.

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1: Bom dia, Campinas. 7:20. Educativa sempre conectada com Campinas nesta manhã de sexta-feira. A informação que eu tenho para você aqui, olha, o negócio é o seguinte. Deixa eu ver aqui. A previsão do tempo para hoje, sexta-feira, e também para amanhã, de baixas temperaturas. Nesse momento estamos com 14 graus. O friozinho sentido pelos moradores nos últimos dias deve se intensificar, especialmente amanhã, sábado. Segundo o Centro de Pesquisas Meteorológicas Aplicadas à Unicamp, o CEPAGRE. Não há previsão de chuvas para esta sexta-feira. Com isso, o sol deve ficar claro, como está agora, com poucas nuvens. As temperaturas se mantêm. A mínima foi de 13 graus, já estamos com 14 indo para 15. E a máxima chega hoje a 23 graus. Para amanhã, sábado, a expectativa também é de tempo estável e céu claro, mas com diminuição nas temperaturas mínimas. Os termômetros podem descer aos 10 graus de madrugada amanhã, sábado, e a máxima não deve ultrapassar os 22 graus. Agora, 7:22 na Educativa. O nosso WhatsApp é o 994780062. Um abraço para a Thelma Rocha, está ouvindo a gente, o Machado, também o Hamilton, o amigo Braga, grande Braga lá da Sanasa. Alô, Braga da Sanasa, um abraço. Obrigado também pela audiência. Bom dia, Campinas!
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1: Agora são 7 horas mais 34 minutos na Educativa, sempre conectada com Campinas. Vamos juntos até as 9 com o Bom Dia Campinas, depois até as 11 horas da manhã, nesta sexta-feira com Manhã Educativa.
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1: Bom dia, Campinas. 7 horas mais 45 minutos. Vamos juntos até às 9 horas da manhã com o Bom Dia Campinas e depois Manhã Educativa. Olha, gente, as comunidades do Parque Brasil e Padre Anchieta fizeram uma grande festa ao conquistarem os títulos dos torneios femininos e feminino e masculino da 6ª edição da Taça das Favelas ontem à tarde no estádio Brinco de Ouro da Princesa. Na disputa masculina, o Padre Anchieta superou o Costa e Silva nos pênaltis por 2-1, após empate em 0-0 no tempo regulamentar, e ergueu uma taça inédita. Já no feminino, as mulheres do Parque Brasília seguraram o empate por 0-0 no tempo normal do jogo, com destaque para a goleira Júlia, que fez 3 grandes defesas e venceu o São Marcos por 4-3 na disputa por pênaltis. Olha que maravilha, hein? Então, parabéns aí a Parque Brasília e também Padre Anchieta. Gente, são 7 horas e 47 minutos. Bom dia, Campinas.

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1: Se nunca houve uma mulher como Gilda, Campinas teve a sua Gilda, que pensava ser Rita Hayworth e caminhava pela cidade desfilando seu estrelato particular. Esta foi Gilda, uma das personagens mais controvertidas do cotidiano da cidade a partir dos anos 50 do século passado. Ninguém sabia muito dela, não falava de suas origens ou de sua identidade. O mundo é meu, dizia. A idade? É claro que tal formosa dama não revelaria a ninguém. Alegre, faceira, carregava na maquiagem, andava com a faixa de Miss Campinas, Miss Guarani, Miss Brasil e Miss Universo, chapéus e até estolas. Tinha traços nórdicos, ou seriam nordestinos. As roupas eram coloridas e evocavam o glamour das estrelas de Hollywood. Afirmava ter sido noiva do político Orestes Quercia e viúva do cantor Francisco Alves, mas pedia muitos homens em casamento, explorando uma sensualidade que, por certo, nunca existiu. Chegaram mesmo a alugar um quarto para ela passar suas noites. Antes, dormia nos becos, nas lajes dos edifícios e onde pudesse se acomodar. Durante o dia, fazia a ronda pelo centro, passava pelo Voga, comia seu pastel. Mais adiante, tomava suco e trocava impressões da existência com seus simpatizantes, que nunca foram poucos. Seguia por ruelas, becos, avenidas. Na verdade, não havia quem não conhecesse e amasse a Gilda. Ela não pagava bonde, ônibus ou cinema. A cidade a presenteava com tais gentilezas. Sua ausência era notícia de jornais. Não falava do mundo tal qual a impressão geral do mundo. Vivia em seu universo peculiar, tal qual uma diva, distribuindo autógrafos e cantando antigas canções de Maísa. Para muitos, uma louca. Para os mais sensíveis, alguém que bravamente escolheu viver suas subjetividades. Mas, ó destino, quando cessaram os favores, ela foi internada no temido manicômio de Franco da Rocha, nas imediações de Jundiaí. Gilda morreu em 1974, aos 74 anos, e Gelvina Ramos de Oliveira, vieram a descobrir, era seu nome de batismo. A cidade, é claro, vestiu luto e se entristeceu. Este foi o Minuto da Memória Campineira, produção e apresentação de Celso Bodstein e realização da Rádio Educativa e Academia Campinense de Letras.
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1: 8 horas e 56 minutos. Educativa sempre conectada com Campinas. Tivemos aí alguns problemas técnicos em nossos transmissores, mas agora tudo normalizado, né? Então tá bom demais. Um grande abraço para você que acompanha a Educativa. Já no finalzinho aí do nosso Bom Dia Campinas, lembrando que segunda-feira você já vai ter a volta do Paulo Rogério Agostines comandando o Bom Dia Campinas. Campinas apresenta uma manhã ensolarada, 17 graus aqui pelos lados do castelo neste momento, né? Isso é bom demais, tá bom? Tem aqui algumas informações para você. Cadetinha por aqui sumiu. Sumiram as informações enquanto estivemos fora do ar aí, mas está tudo bem. Quero aqui mandar um abraço no programa de hoje. Ah, bom, aqui tá aqui a informação. Trecho da rua Clóvis Bevilacqua será interditado amanhã, então atenção. A Indec informa o bloqueio viário em trecho da rua Clóvis Bevilacqua do Jardim Brasil. Amanhã, sábado, a partir de 8h30 da noite. A medida é necessária para dar continuidade e poda de árvore na Praça Jaime Lerner. Serviço será realizado pelo DPJ. O bloqueio ocorrerá no trecho entre o número 227 da rua Clóvis Bevilacqua e rua Alberto Faria, com a interdição, o cruzamento da rua Clóvis Bevilacqua com a rua Gonçalves César também ficará fechado ao tráfego de veículos, tá bom? Taça das Favelas, sexta Taça das Favelas, eu já informei, vou repetir. Comunidades Parque Brasília e Padre Anchieta fizeram a festa e continua festejando. Conquistaram os títulos dos torneios feminino e masculino ontem no Brinco de Ouro da Princesa. No masculino, o Padre Anchieta superou o Costa e Silva nos pênaltis por 2-1. Né? E no feminino, Parque Brasília segurou um empate por 0-0 no tempo normal do jogo, com destaque para a goleira Júlia, que fez 3 grandes defesas e se sagrou campeã. Maravilha, então parabéns aí às comunidades aí do Parque Brasília e da Padre Anchieta pela conquista da sexta etapa da Taça das Favelas aqui em Campinas. Parabéns a todos. Muito bem, gente, o Bom Dia Campinas chega ao seu final. Eu vou continuar com vocês até às 11, agora tudo normalizado, né? Nenhum problema técnico mais por aqui, tudo normalizado. Eu vou começar o Manhã Educativa até às 11, e às 11 você vai ter a sequência com o Marcos Cavalcante, tá bom? Certinho? Agora 8h59, um pequeno intervalo, já voltamos com o Manhã Educativa. E na segunda-feira, 7 da manhã, a volta do Paulo Rogério Agostines.

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5: Agora são 9h02, começando Manhã Educativa. Com você aqui na Educativa 101,9, vou com vocês até às 11 da manhã e às 11 você terá a presença do Marcos Cavalcante. Muita música e informação durante toda a programação da Educativa. Bom dia! Música.

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1: Agora são 9 horas 17 minutos, Educativa Campinas.

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1: Dados da indústria de embalagens de papel indicam cenário favorável para setores como varejo, alimentos, agronegócio e e-commerce. Segundo a Associação Brasileira de Embalagens em Papel, o setor comercializou 358.786 toneladas de embalagens, o maior volume já registrado para o mês de abril desde o início do indicador em 2005. Segundo o levantamento, o número foi 5,5% superior ao resultado para o mesmo mês de 2025, com um total de 14.949 toneladas por dia. Em relação a março de 2026, o aumento foi de 2,9%. Os dados são relativos ao aumento de aquisições por clientes que já atuam com esse tipo de embalagem. O levantamento, realizado em parceria com a Fundação Getúlio Vargas, costuma acompanhar altas na atividade industrial, porque o material acompanha o desempenho de setores como produtos alimentícios, cosméticos, higiene, farmacêuticos, comércio eletrônico, entre outros, refletindo a movimentação da economia real. A atividade industrial se mantém estável, com ligeiro aumento em 2025, quando teve alta de 0,6%, pressionada pelos juros altos, de acordo com a pesquisa industrial mensal do IBGE. Em relação aos dados desse ano, o Instituto indicou aumento de 1,3% na atividade industrial no primeiro trimestre e de 0,4% nos últimos 12 meses. Da redação da Rádio Educativa, Danilo Fernandes.
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2: Agora 9 horas e 31 minutos, Educativa sempre conectada com Campinas. Vamos juntos até as 11 horas da manhã, nesta sexta-feira, um feriadão prolongado para todos, um ótimo final de semana.
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0: Agora 9 horas e 41 minutos, os centros de saúde de Campinas estão funcionando normalmente hoje, apesar do ponto facultativo decretado pela Prefeitura no feriado de Corpus Christi. A medida faz parte de uma estratégia da saúde para reforçar o atendimento durante o período de maior circulação de doenças respiratórias, quando aumenta a procura por consultas médicas e internações. A abertura das unidades tem como objetivo oferecer suporte à rede de urgência e emergência, que enfrenta aumento significativo na demanda, especialmente de crianças. A orientação da saúde é para que pacientes com sintomas leves procurem os centros de saúde ou as unidades de pronto atendimento, as UPAs, deixando os hospitais disponíveis para os casos mais graves. Agora são 9 horas 43 minutos, educativa, sempre conectada com Campinas.
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0: Agora 9 horas mais 54 minutos. Bom dia, Vera Lúcia Serra Herculino, Wanda Brasil. Todos curtindo a Educativa, sempre conectada com Campinas. Um grande abraço. Maria Conceição Abade também está ouvindo a gente. Nilda Sabag, lá em Santos. A Márcia Lotti, Silvia Helena Francisco. Também a Alina Fernandes. Todos curtindo a Educativa Campinas. Um abraço para a Maria, caixa na padaria Nico, ela e todos os funcionários e clientes. Um abraço, Esmeralda, Carmita, Alessandra, o Renato Carvalho, José do Carmo, Fátima Tonucci, Miro Van, Valdir Machado, também com a gente, José Carmo Matias, Iraci de Oliveira, Thelma Rocha Machado, Maria Perini, Gilson, Dadi, Bárbara Maria, todos curtindo a Educativa, sempre conectada com Campinas. Bom dia.
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3: Olá, eu sou o Leandro Prado, coordenador de Tecnologias e Informações Ambientais de Campinas, e eu vim aqui falar para vocês sobre um portal público com informações ambientais organizadas em mapas interativos e que estão disponíveis no site da Prefeitura de Campinas. 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O Geoambiental é uma ferramenta digital que reúne dados sobre as áreas verdes, os recursos hídricos, a vegetação, as unidades de conservação do município. O Geoambiental é uma importante ferramenta que amplia a transparência ambiental e apoia o licenciamento ambiental, o planejamento, né, ele fortalece as ações sociais, permitindo que os gestores, os conselheiros, os pesquisadores, a população como um todo tem acesso a informações qualificadas sobre o território, sobre o meio ambiente. Ele é uma forma concreta de aproximar a ciência, a gestão pública e a cidadania. Conheça o portal Geoambiental Campinas.sp.gov.br e participe cuidando do meio ambiente, que é o nosso bem maior.
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6: Agora 10:04 na Educativa.

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1: Agora 10 horas 26 minutos. Bom dia.

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1: Nenhum apostador acertou as 6 dezenas do concurso 3.014 da Mega Sena realizado na última terça-feira. O prêmio acumulou está estimado em R$32 milhões para o próximo sorteio. Os números sorteados foram 27, 30, 35, 40, 44 e 58. 24 apostas acertaram 5 dezenas e irão receber R$ 57.298 cada. 1.782 apostas acertaram 4 dezenas e vão receber R$ 1.272,01 cada. Para o próximo concurso, as apostas podem ser feitas até às 8 da noite de sábado em qualquer lotérica do país ou pela internet, no site ou aplicativo da Caixa. Quem realizar uma aposta simples com 6 palpites, que custa R$ 6,00, tem uma chance em R$ 50.063.860 de acertar todas as dezenas e levar o prêmio principal para casa. Já para uma aposta com limite máximo de 20 dezenas, que custa R$ 232.560, a probabilidade de acertar o prêmio é de 1 em 1.292. Da redação da Rádio Educativa, Danilo Fernandes.
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2: Agora são 10 horas 39 minutos. Um abraço para os amigos do financeiro do Good Bom. É, o pessoal trabalhando e curtindo a Educativa Campinas. Um abraço lá para o Renato e para todos. Bom dia.

0: Muito bem, estamos chegando ao final da nossa parte aqui do Manhã Educativa. Cavalcante está chegando para ficar com vocês hoje até às 15 horas.
1: É isso aí.
0: Bom dia.
1: Tudo bem, Jotinha?
0: Tranquilo, como é que foi de feriadão?
1: Opa, eu fui bem, e você?
0: Eu, graças a Deus, bem? Deu para descansar.
1: Maravilha, né?
0: Estamos aqui de feriadinho, volta.
1: Feriadinho sempre dá aquela renovada na gente.
0: E segunda-feira eu volto no meu horário normal, da 1 até às 5 da tarde. O Paulo Rogério... termina as férias no final de semana.
1: Paulo Rogério, né? Eu sei que você está ouvindo a gente, hein?
0: Então,
1: você não vai perder a hora.
0: Segunda-feira, 7 da manhã.
1: Coloca
0: aqui
1: o despertador para funcionar, hein?
0: Para você, um bom programa.
1: Valeu,
0: um
1: ótimo
0: final de semana também. E faço um convite: amanhã, 7 da manhã, estarei aqui com o Sábado Hits. Muita música de muita saudade, né? As músicas que normalmente você não ouve por aí, você ouve no Sábado Hits. E você sabe, no Sábado Hits toca de tudo.
1: Opa, aí com certeza vocês vão gostar. Eu não perco um.
0: Então um abraço pra você, bom
1: um abraço,
0: programa.
1: Jotinha, até mais.
0: Eu volto na segunda-feira, 1 da tarde. Não, amanhã, 7 da manhã. Não esqueça.

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5: Olá, muito bom dia, boa sexta-feira, sextou, né? Seja bem-vinda à sexta-feira, manhã agradável, céu azul, poucas nuvens em Campinas, temperatura agradável nesse momento. Vamos só confirmar aqui, né, o tempo em Campinas, agora tá marcando aqui, ó, 19 graus, tempo maravilhoso, aproveite muito bem o seu dia. Eu sou Marcos Cavalcante e vou com vocês aí até as 3 da tarde, com muita música boa, informações e curiosidades. Sejam sempre muito bem-vindos. São 11 horas e 4 minutos. Você esteve até esse momento com o querido Jota Silva. E a partir de agora, a gente segue aí a nossa Manhã Educativa, trazendo grande sucesso para você. E, é claro, com o nosso WhatsApp sempre disponível, né, para você participar, interagir com a gente pelo 19 994780062, tá bom? É, espero que você tenha tido um bom feriado, né, para você que está em casa, no trabalho, onde você estiver, que o seu dia seja abençoado, muito feliz, tá bom? 11 horas e 5 minutos, a gente inicia essa hora ao som do Jeff Haley Band. Mais um grande sucesso para você aqui na Educativa, aproveite!

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1: Excelente manhã para você que nos acompanha. Conexão Sonora chegando. E olha, o Simple Red, ele se apresentou em Havana, Cuba, em 2005, cantando Rolling Back the Years. O show fez parte de uma turnê especial e marcou a passagem da banda por um local pouco comum para os artistas ocidentais. Foi uma celebração, né, da música e também da carreira da banda, e que você ouve agora no Conexão Sonora, com Simple Red interpretando o clássico Rolling Back the Years.

0: Sensacional, né? Ouvimos aí no Conexão Sonora Simply Red interpretando Rolling Back the Years, apresentação que aconteceu em 2005 em Cuba, lá em Havana, e fez muito sucesso. A gente trouxe para você aproveitar aqui na nossa programação. Lembrando, Conexão Sonora, ele retorna às 17h15. E é claro, contamos com a sua presença. Até lá.
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0: excelente sexta-feira para você. Ouvimos aí Guilherme Arantes com Coisas do Brasil. É, um bom dia para você que acompanha a nossa Manhã Educativa, sempre conectando você com o melhor da música. Tá chegando aí notícias direto da redação. Voltamos já.
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2: O campo magnético da Terra está mudando de posição em ritmo suficiente para obrigar sistemas de navegação do mundo todo a recalcular dados usados por aviões, navios, celulares e mapas digitais. A mudança envolve o Polo Norte Magnético, ponto para onde as bússolas apontam. Desde 1831, ele já saiu do Ártico canadense e avançou mais de 2.250 quilômetros em direção à Sibéria. O campo magnético nasce no núcleo externo da Terra, uma região formada por ferro e níquel em estado líquido. O movimento desses metais líquidos funciona como um gerador natural capaz de gerar correntes eletromagnéticas. Como esse núcleo está sempre em movimento, o campo magnético também muda. Por essa razão, o Norte Magnético não fica parado como o Polo Norte Geográfico, marcado no mapa por um ponto fixo. Para acompanhar essa movimentação, cientistas atualizam o modelo magnético mundial. Ele é usado como referência global por governos, empresas de tecnologia e setores de transporte. O modelo ajuda equipamentos a converter o norte magnético em informação útil de direção. Sem essa correção, pequenos erros podem crescer em trajetos longos, especialmente em rotas aéreas, marítimas e polares. Da redação da Rádio Educativa, Danilo Fernandes.
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0: É isso aí, valeu, Danilo Fernandes, sempre também de hora em hora com informações para você aqui na Educativa. E a gente segue, olha, agradecendo a companhia, muitos amigos aí participando, interagindo nessa belíssima manhã de sexta-feira. Quero deixar um abração aqui para Josefa Vezenfati, para Nancy Chelequim, para a querida Marina, ela é da Vila Industrial, até o Manicácio, a Tereza Lodi aí acompanhando a programação, seja muito bem-vinda. É, um alô também chegando para o Elcio Mendes, pessoal curtindo a gente, e vai seguir aí com boa música, chegando aí Spainline de Cecil. Mais um grande sucesso para você na Educativa 11:35.

A melhor programação do seu rádio, Educativa FM 101,9, conectada com Campinas. Você ouviu o som do The Twins, Face to Face, Heart to Heart. Agora 11 horas 48 minutos. E a música boa não para pra você, hein? Se prepara aí, tá chegando mais um clássico, hein? Vamos pegar a carona aí com Van Halen e a música Jump. Essa é pra você subir o som e aproveitar. Uma ótima sexta-feira pra você.

para fechar aí com chave de ouro a nossa manhã educativa desta sexta-feira. Winning Home, The Provinces. Legal, né? Boa demais. É, muitos amigos aqui, quando a gente coloca esse sucesso, curtem aí a programação com a gente. Mandar um abraço aí pro Gustavo, pro Lucas. Estão curtindo a gente lá de Tuiuti, curtindo a gente aí na nossa programação. E curtem demais esse som, valeu. Obrigado pelo carinho, pela audiência de vocês, né? Também agradecer a todos aí que mandaram a sua mensagem. A gente vai fechando a nossa manhã educativa. Lembrando, todos os dias aqui na Educativa você tem esse encontro com essas músicas que marcaram a época, sempre das 9 até o meio-dia. Agora a gente vai para um rápido intervalo. Na sequência, vai estar chegando o menu musical para você relaxar, curtir aquele momento aí nesse horário de almoço. Então a gente vai preparar as coisas por aqui e voltamos já com mais músicas para você na Educativa. Até já!

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3: Oi, eu sou a Mariana, sou coordenadora do Programa de Agricultura Urbana e Periurbana, Campinas Solidária e Sustentável. Estou aqui falando no Minuto Ambiental sobre hortas urbanas. Esses são espaços de cultivo de alimentos dentro da cidade, em bairros, escolas, centros comunitários, unidades de saúde e áreas públicas. E estão ganhando muita relevância porque conectam a alimentação, o meio ambiente, a qualidade de vida. Aqui em Campinas já vemos iniciativas muito importantes, né? Principalmente nas periferias e em equipamentos públicos, mostrando que a cidade tem grande potencial de expansão, desde que haja apoio, né, do poder público e muito da mobilização comunitária. Bom, essas hortas contribuem diretamente para o enfrentamento das mudanças climáticas, ajudando a reduzir as ilhas de calor, melhoram o solo, retém água da chuva, fortalece a resiliência urbana diante de eventos extremos. E na segurança alimentar, elas ainda garantem acesso aos alimentos frescos e saudáveis, reduzem custos desses alimentos, fortalecem a autonomia das famílias e promovem a educação alimentar e nutricional. Além disso, elas geram ainda impactos sociais muito importantes, fortalecem os vínculos comunitários, ampliam o cuidado com o território, transformam a relação das pessoas com o consumo e o meio ambiente. Enfim, as hortas urbanas, elas são sementes de cidades mais justas, saudáveis e sustentáveis.
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6: Meio-dia e 7, excelente tarde para você, né? E sextou, e depois do feriadão aí, nada melhor do que voltarmos à rotina com uma boa trilha sonora. E a gente sabe, né, que tem muita gente que aproveitou aí o feriado para descansar, teve uns que foram viajar, encontrar a família ou simplesmente recarregar aí as energias, né? Para você uma excelente tarde e agora é hora de fecharmos a semana em grande estilo. Aqui na Educativa FM 101,9, a música continua sendo sempre a nossa melhor companhia. E prepare-se para uma sequência especial de clássicos, sucessos que marcaram época e canções que com certeza vão despertar boas lembranças. Tudo selecionado com muito carinho para deixar sua tarde mais leve, agradável e também inspiradora. Nosso WhatsApp continua liberado para você participar aqui da programação do Menu Musical pelo 19 994780062. Então, aumente o volume, né, se acomode e venha com a gente. Está começando mais uma edição do Menu Musical para você.

Meio-dia e 19. Tá aí o som do Classic Four pra você, Storm. Menu musical, conectando você com o melhor da música. Chegando agora, sucesso nacional com Djavan.

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1: Meio-dia e 33, Menu Musical, conectando você com o melhor da música. Na sua companhia, o som do Extreme com More Than Words.

Excelente tarde para você que está aí curtindo o nosso menu musical, sempre conectando você com boa música. Ouvimos aí Graziella Shazad com Take On Me, a música do ABBA, e com essa versão ficou muito bacana, né? Antes você ouviu Gary White com Dreamweaver e também ouvimos Frejá com a música Segredos. É muito bom ter a sua companhia aqui com a gente. A gente segue aí o menu musical, sempre trazendo boa música para você. E agora seguimos com Isley, Jasper Isley com For the Love of You. Agora meio-dia e 48 em Campinas.

0: 13:01, e ao som do James Blunt, fechando aí mais uma edição do seu menu musical. É, e agradecemos a sua sintonia nessa última hora, podemos ouvir grandes sucessos para iniciar bem a sua tarde. Eu sou Marcos Cavalcante, agradeço a sua companhia. Vamos agora para um rápido intervalo e voltamos aí com uma tarde com muito sucesso para você. Voltamos já.
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0: É, estamos de volta agora com a sua tarde aqui educativa, show de sucessos para você, hein? 13:04, eu sou Marcos Cavalcante, fico com vocês aí até as 15 horas, hein? De encontro ao nosso querido Deco Lopes, que estará com vocês aí depois comandando o horário. E, mais uma vez, chamamos você aí para participar conosco da programação. Mande seu recadinho, seu alô, pelo WhatsApp Educativa, pelo 19 994780062. Falamos da Avenida Andrade Neves, 2158. Estamos aqui pertinho do Balão do Castelo. Temperatura agradável nesta manhã de sexta-feira, 22 graus em Campinas. É final de semana chegando e desejamos a você aí um bom dia, né? Uma boa tarde, um excelente final de semana. É que o seu dia esteja sendo aí maravilhoso, tá bom? Preparamos uma seleção incrível aí para você ficar muito bem, já entrar no clima gostoso, né, do seu final de semana. E a gente abre aí a nossa tarde ao som do Human League. Love is all that matters. Agora 13:06. Sejam bem-vindos.

13 horas 22 minutos. Você está na Melhor Educativa FM. Ouvimos aí Robbie Williams, Adventure Space, antes Yahoo com Mordida de Amor. E também ouvimos Everybody Have Fun Tonight com Wang Chung. Essa é a Tarde Educativa, conectando você sempre com o melhor da música. Seguimos agora com mais um grande sucesso. Madonna, rainha do pop, chegando com Into the Groove.

0: 13 horas e 31 minutos, excelente tarde para você. Tivemos aí a companhia do Barão Vermelho, puro êxtase. A seguir tem notícia chegando para você direto da redação.
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2: O musical Nos Passos do Bem Amado vai ser apresentado amanhã e domingo no Teatro Luiz Otávio Burnier do Centro de Convivência Cultural. O espetáculo revisita o universo icônico de Dias Gomes com um diferencial irresistível. A música ao vivo e a dança de salão são protagonistas. Nesta adaptação, dirigida por Andréa Wanger, que conta com 16 atores, os bastidores do poder em Sucupira se transformam em um grande baile. Enquanto o prefeito Odorico Paraguaçu arquiteta planos mirabolantes para estrear seu cemitério, o público é embalado por clássicos de Paulinho da Viola, Nelson Gonçalves e Chico Anísio. Uma sátira inteligente que segue sendo atual sobre os bastidores da política brasileira. Nos Passos do Bem Amado tem sessões neste sábado e domingo às 7 da noite. Os ingressos custam R$ 120,00 com meia entrada para estudantes e idosos. O Centro de Convivência Cultural fica na Praça Imprensa Fluminense, no Cambuí. Esse e outros eventos culturais você pode conferir no site campinas.sp.gov.br/eventos. Da redação da Rádio Educativa, Danilo Fernandes.
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0: Ótima tarde para você. Ouvimos aí notícias direto da redação com Danilo Fernandes. Nossa sexta-feira é sempre melhor com a sua companhia. Nosso WhatsApp continua liberado para você participar. 19 994780062. Mandar um alô para Rosa Silvério, para Iracide Oliveira. Agradecer também a presença aqui da Ednilza, a Maria que está lá no São Bernardo e também o querido Antônio Bonatti. Uma ótima tarde para vocês, excelente sexta-feira. E seguimos aí com o clássico da banda U2. Chegando a música Sunday Bloody Sunday.

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2: 13 horas e 45 minutos. Que bom ter a sua companhia aqui na Educativa FM 101,9, conectada com Campinas. Ouvimos aí o som do Craig David, Walking Away. Antes teve Casey and the Sunshine Band. E também ouvimos U2, aqui na nossa programação, sempre recheada de sucessos para você. Agora, um recadinho aí para você, né, que está buscando uma atividade diferente, passear com os amigos e a família. Águas de Lindóia está recebendo mais uma edição do maior encontro de carros antigos do Brasil. O 11º Encontro Brasileiro de Automóveis Antigos acontece até domingo, com entrada gratuita e reunindo aí apaixonados por veículos clássicos de várias partes do país, hein? A Praça Ademar de Barros se transforma, portanto, em um verdadeiro museu a céu aberto, com centenas, né, de carros históricos, feiras de peças raras, concursos, vai ter premiação e mais também de 700 veículos disponíveis para venda. Então, programação acontecendo todos os dias até domingo, sempre das 8 da manhã às 7 da noite, e promete encantar tanto os colecionadores quanto quem gosta de história, automobilismo e, é claro, boas lembranças. Fica aí, é um convite para você, né? Um programa perfeito aí para toda a família neste feriado prolongado. Agora são 13 horas e 47 minutos em Campinas.
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aí os Jackson's 5, Show You The Way To Go. Eles ajudaram, né, a definir o som de uma geração, abrindo caminho para uma das carreiras mais brilhantes da história da música. É, e é isso que os grandes clássicos fazem, atravessam o tempo sem perder o encanto. Agora a gente faz uma pequena pausa, vai para um rápido intervalo e voltamos já com mais sucessos para você aqui na Educativa. 13 horas e 59 minutos.

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3: Olá, eu sou Heloísa Fava, coordenadora de fiscalização ambiental da Secretaria do Clima, e esse é o Minuto Ambiental. A gente sabe que os desafios climáticos estão cada vez mais presentes no dia a dia das cidades. Por isso, aqui em Campinas, o nosso trabalho tem sido unir forças entre várias áreas para garantir mais segurança e qualidade de vida para a população. Nos últimos anos, nós conseguimos reduzir as áreas de risco e melhorar o planejamento da cidade, com base em ferramentas reconhecidas internacionalmente, como a Estratégia Construindo Cidades Resilientes da ONU e as ferramentas de Scorecard. Essas ações só são possíveis porque trabalhamos em equipe, integrando fiscalização ambiental, saúde, defesa civil e planejamento urbano, sempre com foco em proteger as pessoas. Também temos levado a experiência de Campinas para outros municípios do país, mostrando que quando a gestão é responsável e transparente, os resultados chegam. Nosso compromisso é continuar avançando e cuidando da cidade com seriedade, para que cada morador se sinta mais seguro diante dos desafios climáticos. E esse foi o Minuto Ambiental de Campinas. Pequenas atitudes transformam nossa cidade.
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6: E já voltamos com a sua tarde educativa e ao som dos Doobie Brothers, What a Fool Believes. 14 horas e 4 minutos. Uma ótima tarde para você.

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0: 14h15, excelente tarde para você. Ouvimos o som da Blitz com o Weekend. É bom, né? O final de semana chegando. E falando em final de semana, para quem está aí aproveitando, né, o feriadão de Corpus Christi em Campinas, aqui na nossa região, a boa notícia é que o tempo deve colaborar durante todo o final de semana. A previsão para Campinas e região indica dias de sol, sem chuva e com temperaturas agradáveis durante as tardes. Destaque, ele fica para o frio nas noites e também nas primeiras horas da manhã. No sábado e no domingo, os termômetros podem ficar entre 9 e 10 graus ao amanhecer. Que friozinho, hein? Enquanto as máximas devem chegar aos 22 graus, temperatura deste momento. Ou seja, é clima perfeito aí para passear, viajar ou curtir momentos em família. Aproveite.
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0: Agora na sua tarde educativa, Tina Turner com Let's Stay Together.

0: 14h30, Robert Palmer na sua tarde educativa, que segue com notícias direto da redação. Voltamos já.
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2: Um estudante descobriu por acaso uma antiga cidade maia escondida sob a floresta do estado de Campeche, no sudeste do México, ao analisar dados nas páginas do Google. A cidade, chamada Valeriana, foi indicada por Luke Old Thomas, da Universidade Tulane, nos Estados Unidos, após ele localizar um mapa feito com tecnologia laser e rever as informações com técnicas usadas na arqueologia. A pesquisa, publicada na revista científica Antiquity, descobriu uma cidade de 16,6 km² que pode ter abrigado entre 30 e 50 mil habitantes entre os anos de 750 e 850. A descoberta surgiu de um conjunto de dados produzido em 2013 pelo projeto de monitoramento de florestas da região, o Alianza MRED+, coordenado pela organização The Nature Conservancy do México. O material foi coletado por uma empresa mexicana e estava disponível gratuitamente na internet. Da redação da Rádio Educativa, Danilo Fernandes.
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0: 14h31, uma excelente tarde para você agora ao som do Baby Roots.

14 horas e 39 minutos, Capital Inicial, a sua maneira. Tarde Educativa, conectando você com o melhor da música. Na sequência, tem Will Smith chegando com Miami. 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

14 horas 47 minutos, você está na melhor Educativa FM 101,9, conectada com Campinas. All Through the Night, Cyndi Lauper, Will Smith com Miami, Capital Inicial, a sua maneira. Agora um recadinho para você, atenção aí para quem ainda não tomou a vacina contra a gripe. A Secretaria de Saúde de Campinas vai levar a vacinação para os terminais de ônibus do Padre Anchieta, Campo Grande também, né, na região central, entre os dias 9 e 12 de junho. A dose está liberada para todas as pessoas a partir de 6 meses de idade e, além da vacina contra a gripe, as equipes também poderão atualizar a carteira de vacinação com outros imunizantes do calendário nacional. Para vacinar, basta apresentar um documento com foto e, se possível, a carteira de vacinação. A campanha segue até o final de junho e as doses também continuam disponíveis nos 69 centros de saúde da cidade. Uma oportunidade prática, né, para colocar a vacinação em dia e também reforçar a proteção neste período, né, de temperaturas aí um pouco mais baixas. Tá bom? Fica aí um recadinho para você. 14 horas 48 minutos. A Educativa segue aí, trazendo sempre grandes sucessos para você. Você ouve agora Steve Winwood, Back in the Heights Life Again.

Aí, Cazuza, fechando a minha participação aqui com vocês, pontualmente 3 horas em Campinas. E desejo a todos, amigos, aí um final de semana muito feliz, muito bacana, obrigado pelo carinho em mais uma semana aqui comigo. Agradeço a todos aí pela sintonia e pela audiência. Voltamos na segunda-feira, hein? A partir das 9 da manhã, aqui na nossa Manhã Educativa. Nós vamos aí para um rápido intervalo. Já está se preparando, daqui a pouquinho quem vai estar com você é o nosso querido Deco Lopes, tá bom? Bom final de semana e até segunda-feira.

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6: Agora são 3 horas e 3 minutos. Boa tarde para você, sintonizado na programação da Educativa FM 101,9, conectada com Campinas. Na sua companhia, Deco Lopes. Vamos juntos até às 6 horas. Trazendo para você as melhores músicas aqui na melhor programação e, claro, contando sempre com a sua audiência. O nosso WhatsApp à sua disposição para você participar. 994-780062. Educativa FM, localizada na Avenida Andrade Neves, 2158, aqui no Castelo. E para mais informações de tudo o que rola na programação, é só você acessar o nosso site educativa.campinas.sp.gov.br. Vamos de música, eu abro a minha participação de hoje com a era New Wave, o grupo The Cars. Nos vocais de Benjamin Orr e Ricky Okazaki. Essa música marcou época nos anos 80 em Hello Again. 3 e 4.

0: Educativa FM 101,9 conectada com Campinas, Sharon Rand, It's a Lie. E Toni Braxton com Another Sad Love Songs. São 3 horas e 18 minutos em Campinas. Boa tarde para você. Seguimos juntos com as melhores músicas aqui na Educativa.
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0: The Cover Girls, Wishing on a Star.
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1: O Japão registrou uma queda em sua população total pela terceira vez consecutiva, conforme revelam os dados do censo realizado pelo Ministério de Assuntos Internos. O levantamento que acompanha as mudanças demográficas no país desde 1920 evidencia que a crise não apenas persiste, mas se intensifica. A principal causa apontada pelas autoridades é o acelerado envelhecimento populacional somado ao declínio natural, cenário em que o número de óbitos supera o de nascimentos. O cenário aponta para um desequilíbrio geográfico preocupante. Pela primeira vez na história, a região metropolitana de Tóquio passou a concentrar 30% de todos os habitantes do país. Enquanto Tóquio e Okinawa apresentaram um leve crescimento, as demais 45 províncias registraram declínios populacionais. O governo japonês se comprometeu a implementar medidas abrangentes para sustentar as economias regionais e fomentar a descentralização. A meta é reduzir a dependência excessiva da capital e distribuir melhor a presença de empresas e cidadãos pelo território nacional. Um ponto de destaque no levantamento é o aumento expressivo da população estrangeira no Japão, estimado em cerca de 3 milhões 210 mil pessoas, número que supera significativamente os 2 milhões 750 mil registrados no censo de 2020. Da redação da Rádio Educativa, Danilo Fernandes.
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0: Mais um grande sucesso para você na programação da Educativa FM 101,9, conectada com Campinas. Sugar Hill Gang, The Love in You. Ouvimos também o cantor Sylvester com Band of Gold. E Firehouse, I Live My Life For You. São 3 horas e 39 minutos em Campinas. Boa tarde para você. Sejam sempre bem-vindos à nossa programação.
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0: Seguimos agora no embalo de Stay Skill, de volta aos anos 90 com Don't Make Me Feel Off Yourself.

Mais um grande sucesso para você na programação Baile do Cativo. E olha só, essa música agitou muito as pistas de dança do Clube Ibica, Fonte São Paulo, Tênis Clube de Campinas nos anos 90. Cerrone, Never Lay Day Goodbye. Ouvimos também de Soup Dragons com I'm Free. Agora em Campinas, pontualmente 4 horas. Um breve intervalo, já voltamos com mais músicas para você. Até já.

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5: São 4 horas e 3 minutos. Boa tarde para você, sintonizado na programação da Educativa FM 101,9, conectada com Campinas. Na sua companhia, Deco Lopes. Vamos juntos até às 6 horas. Seguimos aqui com as melhores músicas e contando sempre com a sua participação. Obrigado aqui pelas mensagens recebidas. Continue participando com a gente. Nosso WhatsApp 994780062 à sua disposição. Fique à vontade e participe. Vamos de música. Chegando para você o som do Skank. Vamos fugir. 4 e 5.

0: De volta à Era Disco aqui na programação da Educativa FM, nós ouvimos Voyage com Forest to West. Ouvimos também Steve Allen, Letter from My Heart. E o grupo Random MC com a participação do Aerosmith, Walk This Way. 4 horas e 20 minutos em Campinas. Boa tarde para você sintonizado aqui na Educativa. Sejam sempre bem-vindos à nossa programação.
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0: Na Educativa, Big Fun e Sônia. You've Got a Friend.

0: Educativa FM 101,9 conectada com Campinas, The Corrs com When the Stars Go Blue. Ouvimos antes saudoso Tim Maia, Não Quero Dinheiro. Agora em Campinas, 4h30, chegando informação para você, já voltamos com mais músicas. When the stars
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2: A NASA anunciou quarta-feira o fim da missão da sonda Maven, que estudava a atmosfera de Marte desde 2014. A decisão foi tomada após a agência concluir que a nave espacial não pode mais ser recuperada. O último contato com a Maven ocorreu em 6 de dezembro de 2025. Na ocasião, a sonda passou atrás de Marte em relação à Terra e deixou de transmitir sinais. Desde então, equipes da NASA tentavam restabelecer a comunicação. Uma investigação da agência apontou que a nave entrou em modo de segurança e começou a girar em velocidade anormal. Com isso, as baterias se esgotaram, o sistema de comunicação perdeu energia e a sonda ficou incapacitada de enviar dados. Segundo a NASA, ainda não é possível determinar a causa original da falha. O relatório final sobre o incidente deve ser divulgado ainda neste ano. Da redação da Rádio Educativa, Danilo Fernandes.
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0: Agora são 4 horas e 31 minutos em Campinas. Na Educativa, Mari Beyond. Be Lonely.

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Educativa FM 101,9 conectada com Campinas, Tim Sharp com You. Ouvimos também Sonia Listen to Your Heart e o grupo The Whispers, It's a Love Thing. 5:02 em Campinas, vamos a um breve intervalo, já voltamos com mais músicas para você.

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5: Agora são 5 horas e 5 minutos. Em Campinas, já estamos de volta, Educativa FM 101,9. Na sua companhia, Deco Lopes, vamos juntos até às 6 horas. Lembrando que às 6 horas, o programa Circuito Cultural, com Danilo Fernandes, trazendo para você dicas culturais de Campinas e região. Você pode continuar participando com a gente no nosso WhatsApp 994780062. Deixe aqui a sua mensagem de onde você nos ouve. Vamos de música, mais um grande sucesso na programação com Young & Company. I Like Water.

0: Educativa FM 101,9, conectada com Campinas, Beatles, Let It Be. Ouvimos também Tribalistas, Já Sei Namorar. São 5 horas e 17 minutos em Campinas.
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0: No ano de 2024, durante a turnê amorosa em celebração aos seus 40 anos de carreira, a cantora Paula Toller interpretou a canção Lágrimas e Chuvas. A apresentação foi considerada um dos momentos mais marcantes da turnê, emocionando a todos com os arranjos mesclando o pop sofisticado de Toller com os elementos acústicos e orquestrais. Você ouve agora aqui no Conexão Sonora Paula Toller, interpretando o clássico dos anos 80, Lágrimas e Chuvas.

0: Obrigado.
1: Sensacional, Paula Toller comemorando 40 anos de carreira. Nós ouvimos Lágrimas e Chuva. Conexão Sonora volta na segunda-feira em mais duas edições aqui na programação da Educativa. Agora são 5 horas e 22 minutos em Campinas.
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1: Seguimos agora ao som de Wing, os vocais de Matthew A. Fields.

0: Educativa FM 101,9, daí pra você, Sun City com Just Like a Stranger. Ouvimos antes Heroes Corporation com Rock the Boat. Agora são 5 horas e 46 minutos em Campinas, uma ótima tarde pra você. Sejam sempre bem-vindos à nossa programação.
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0: Seguimos agora num clima gostoso da era disco. Com ela, Roberta Kelly com Zodiac. Eu, Deco Lopes, na sua companhia, vamos juntos até às 6 horas.

Educativa FM 101,9 conectada com Campinas, Lauren Daigle com a música You Say. Nós ouvimos antes o grupo Zero Quimeras. E assim vou encerrando a minha participação de hoje na programação da Educativa. Eu, Deco Lopes, vou ficando por aqui. Mais uma vez, obrigado pelo carinho da sua audiência. Vem aí o Circuito Cultural com Danilo Fernandes. Eu estou de volta segunda-feira a partir das 5 horas da tarde. Lembrando você que hoje, logo mais às 8 horas da noite, o programa Estúdio 101. E amanhã, sabadão, Expresso das Décadas. Dois programas aí para você curtir bastante o seu final de semana, bem agitado, bem dançante. Uma ótima noite para você, um ótimo final de semana. E até segunda-feira. Tchau, tchau. Pontualmente em Campinas, 6 horas.

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3: Olá, eu sou Heloísa Fava, coordenadora de fiscalização ambiental da Secretaria do Clima. 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
6: Boa noite, ouvinte. Eu sou Danilo Fernandes. Este é o Circuito Cultural, programa semanal sobre arte e cultura da Educativa. Até às 7 da noite, ao som do melhor da MPB, apresentamos boas opções de diversão e arte para quem vive ou circula por Campinas e região. No programa desta semana, damos destaque ao show de três craques da música instrumental brasileira, em homenagem a um dos gênios da nossa música. Também falamos de um espetáculo solo, que une teatro, música e dança, e de um concerto à luz de velas que mistura o rock com música clássica. Fique na sintonia e aproveite para se programar para os próximos dias. A gente começa o programa de hoje com Djavan, Linha do Equador.

0: Nós ouvimos Elba Ramalho cantando Vida, de Maria Jussá e Roger Ked, que ela gravou no CD Felicidade Urgente, de 1991, e antes Djavan, com Linha do Equador, de Djavan e Caetano Veloso, que o Djavan gravou no CD Coisa de Acender, de 1994. E agora vamos à primeira dica de espetáculo aqui do Circuito Cultural de hoje, que é Entre Peles, do percussionista campineiro Dal Galarrondo, com direção de Roberto Gil, que estreia daqui a pouco às 8 da noite no Espaço Tugudum e tem sessões amanhã e domingo no mesmo horário e também no próximo fim de semana. Em Entre Peles, Dal Galarrondo aborda sua intimidade com seus instrumentos de desejo em um solo de percussão para quatro tambores. O espetáculo busca criar debate sobre a natureza do instrumentista que ama seu instrumento, o significado desse amar e o que provavelmente lhe dá motivo para criar, mudar, experimentar e mergulhar no próprio instrumento. Entre Peles é uma experiência contemporânea que mistura música, dança e teatro, experiência porque é sensual, intenso e contagiante. Eu conversei com o Dal Galarrondo sobre Entre Peles. Acompanhe a entrevista.
1: Me conte como surgiu esse espetáculo. Eu vi que você já apresentou lá em São Paulo, no Teatro Comune, dia 25 Isso. de abril, e agora vai fazer uma temporada aqui no Espaço Tugudum, né?
2: Isso mesmo. Então, ele surgiu da ideia de ter, um aprofundamento, um mergulho na intimidade com o instrumento. E isso veio com essa proposta.

0: do respira. E para a gente estar, assim, junto com ele, a gente precisa respirar junto.
1: Uhum. E você usa que instrumento? Tambores?
0: São tambores, né? São tambores com pele de cabra.
1: Uhum.
0: E são três bendires, né? Que são instrumentos, eles são tocados no norte da África e também na Turquia.
1: Uhum.
0: E aí tem o zarbe também, que é o tombak, né? Atualmente o pessoal conhece muito como tombak, que é um instrumento assim que são os dois assim muito representativos no meu trabalho, né? Na minha história como percussionista.
1: Uhum. Né? E enquanto você toca, você dança, você fala alguma coisa, você canta, como é que é o...
0: Tem isso também. Eu canto, eu danço, eu, na verdade, eu me exponho, né?
1: Uhum.
0: De uma certa forma, é como uma... O pensamento, por exemplo, não é um pensamento em termos de concerto, né? Uhum. O que liga tudo não é uma ideia de uma apresentação musical.
1: Uhum.
0: Né? O que liga tudo, na verdade, é o mergulho nessa ideia de você estar mais próximo do instrumento, ele funciona como uma, como se fosse uma, na verdade, um adendo ao teu corpo, e ele começa a se encostar no seu corpo. Tem todo um processo nesse sentido, né, que nos uhum. fez, na verdade, entrar nessa vibe aí.
1: Aham. E a direção é do Roberto Gil, né? Que eu conheço,
0: pai
1: da Andréia, marido da Janice,
0: isso,
1: diretor de teatro
0: mesmo,
1: muito consagrado lá de Sorocaba, né?
0: Não, só é um... E ele é um diretor de uma generosidade incrível, a gente se deu muito bem.
1: Né? É.
0: Por horas eu reclamava muito, assim, eu mesmo pensava comigo mesmo, que eu queria um cara sempre pra me dirigir para ensaiar e tal, para eu ficar ensaiando também, entendeu?
1: Uhum.
0: Não só, mas é impressionante, porque todo esse trabalho que eu tive, assim, porque como você tem essa distância, né, essa mobilização, tudo,
1: uhum.
0: e o tempo dele também, aí eu trabalhei de uma certa forma muito sozinho.
1: Uhum.
0: E eu ia para lá e aí levava essas coisas que eu fazia, que eu montava e tal, e a coisa veio assim... Demorou uns 2 anos, teve transformação no meio, a gente ficou quase 1 ano sem se ver, sabe?
1: Foi um... Mas foi de uma certa forma vocês foram elaborando juntos, então?
0: Somos elaborando juntos, ele ia dando dicas, assim. Quer dizer, o pensamento, o roteiro, na verdade, eu montei ele inteiro, né? Assim, o que eu ia fazer, eu montei que meio que juntava essa coisa da exposição da música que eu faço, da música para percussão, com o movimento, com a dança, com o gesto, e a questão das peles.
1: Uhum.
0: Então, que é muito importante no espetáculo.
1: Sim, por isso que chama Entre Peles, né?
0: Por isso que chama Entre Peles.
1: A Valéria deu algum palpite, deu alguma ideia também, não?
0: Claro, certamente, porque ela fez o ensaio.
1: É.
0: Num último ensaio, assim, já estava assim, mais ou menos por uns 3 meses que eu... Não, eu quero apresentar esse negócio, sei o quê. Um dia a gente foi junto para Sorocaba,
1: sim.
0: E aí ela foi também. E aí o Gil chegava assim, o que você achou, Valéria? Fala alguma coisa aí. E aí a Valéria falou, e foi muito importante também, super importante.
1: É, porque eu pensei, né? como tem a ver com dança
0: dela.
1: E tal, é a área dela.
0: Sem
1: também.
0: Sem dúvida nenhuma, é a área dela, né?
1: O espetáculo Entre Peles, do percussionista Dalga Larrondo, com direção de Roberto Gil, vai ser apresentado no Espaço Tugudum hoje, amanhã e domingo, às 8 da noite, e também na semana que vem, nos mesmos dias, horários e local. Os ingressos custam R$ 60 no dia e R$ 50 antecipados com o João pelo WhatsApp 98192-2885. 98192-2885. O Espaço Tugudum fica na Rua Maestro Francisco Manuel da Silva, número 690, no Jardim Santa Genebra. Agora a gente ouve João Bosco, Linha de Paz.

0: Nós ouvimos aqui no Circuito Cultural Leila Pinheiro com Batida Diferente, Moça Flor e Tristeza, de Nós Dois, de Durval Ferreira e Maurício Einhorn, que ela gravou no CD Benção Bossa Nova, de 1989. E antes, João Bosco com Linha de Passe, dele, do Aldir Blanc e do Paulo Emílio, que ele gravou no CD Linha de Passe, de 1979. A segunda dica de espetáculo do Circuito Cultural de hoje é o show Lembrando Garoto, que vai ser apresentado amanhã à tarde no Teatro do Sesc Campinas por três dos nossos melhores músicos: Cristóvão Bastos no piano, Mauro Senise na flauta e saxofone e Romero Lubambo nos violões. O show homenageia Aníbal Augusto Sardinha, mais conhecido como Garoto, um dos maiores violonistas e compositores brasileiros de todos os tempos, que morreu em 1955, aos 39 anos, destacando sua influência do jazz na música brasileira. Cristóvão, Mauro e Romero gravaram um CD pela Biscoito Fino no ano passado com 11 faixas, incluindo clássicos como Duas Contas e Gente Humilde. Todas serão tocadas no show em uma apresentação repleta de virtuosismo e sensibilidade. Eu conversei por telefone com o Cristóvão Bastos sobre o CD e o show. Acompanhe a entrevista.
1: Cristóvão, você faz aqui no sábado um show com o Romero Lubambo e o Mauro Senise, Lembrando o Garoto. Como é que surgiu a ideia de juntar aí vocês três craques para celebrar esse gênio da música brasileira?
2: A gente se encontrou algumas vezes porque o Edu fez um disco muito interessante com Mauro Senise e Romero. E o disco até ganhou o Grammy, né? E aí eu participei desse disco em algumas coisas e em alguns shows eu toquei também. E aí a gente tocando junto, surgiu essa ideia de fazer um disco, não exatamente do Garoto, surgiu a ideia de fazer um disco, né? E depois a Ana, que é a esposa do Mauro, ela sugeriu fazer o Garoto, talvez o Mauro também, assim, essa história pode, não sei se foi exatamente certa. E aí nós topamos, né? Eu e o Romero. A gente tinha feito um disco anterior, eu e o Mauro, foi o Paulinho da Viola. Então, quando teve essa segunda proposta, vamos fazer. E para a gente foi tranquilo, né? Porque a gente entrou no estúdio, só dependia de nós três, não precisava de mais ninguém, não tinha mais nenhum músico agregado. Já tinha um entendimento muito bom, um entendimento cordial dentro e fora das quatro linhas.
1: E vocês gravaram quando? Ano passado?
2: Foi ano passado. Agora o negócio de data eu tenho medo de errar, mas eu acho que foi no ano passado.
1: Deve ter sido ano passado, que foram 70 anos da morte também, né? Do Garoto. Acho que, enfim, não sei se foi. Se a data também era sugestiva.
2: Eu acho que a Ana, não sei se eu tenho que é uma opinião, acho que a Ana pesquisou isso, porque a Ana é muito ligada nessas coisas, né?
1: Sim.
2: Ela pesquisou isso e deve ter achado essa data também. Eu acho que isso aí tem tudo a ver com o que você está falando.
1: Enfim, e aí vocês foram escolher o repertório. O Garoto tem grandes clássicos e muitas músicas sensacionais. Como é que foi para fechar? São 11, né, do disco.
2: É, Tristeza do Violão, que é uma música maravilhosa. Benny Goodman no Santo, no Choro, né, que é outra coisa fantástica. Vamos Acabar com o Baile. Não, na verdade, a gente foi meio, cada um dava uma piruada numa música, outro numa, não sei o quê. Daqui a pouco a gente já tinha um repertório suficiente para fazer o disco. E nessa história também eu me propus a compor uma música, né, em homenagem ao Garoto. E o Romero Lubambo também trouxe um tema. Então, acho que o nome do tema dele, inclusive, é Tema 1, me parece.
1: Uhum.
2: E eu fiz o Lembrando Garoto, que acabou até sendo o nome do disco, né?
1: E aí, vocês gravaram o disco, lançou agora esse ano, estão fazendo shows?
2: A gente fez no ano passado, a gente teve uma história nessa, né? Nessa coisa de fazer esse show, tem uma certa dificuldade que o Romero mora fora do país.
1: É, né? Pois é, mora nos Estados Unidos.
2: Né? Então, ele tem a agenda dele marcada e a gente tem nossas agendas marcadas. Só que a gente, dentro do Brasil, a gente pode fluir, né? E, de repente, não é muito simples ele, dentro das agendas dele, ele simplesmente vir para cá. Então, a gente vai fazer agora, né? Que a gente fez ano passado, mas a gente fez pouca coisa.
1: Agora vocês vão fazer em Campinas e em outras cidades?
2: Vão fazer primeiro no Sesc Pompeia, né?
1: Uhum.
2: E depois vão fazer em outros lugares. A gente fez no Rio, a gente fez em outros dois Sescs também, um de Ribeirão Preto, ou em São Paulo, a gente fez uma mini turnê, né? Três Sesc direto.
1: Uhum.
2: Mas não é muito fácil fechar, a qualidade de trabalho é muito boa, mas não é muito fácil fechar por causa disso, né? Tem uma dificuldade que é essa da distância, né? E o preço de uma passagem aqui, é muito diferente o preço de uma passagem aqui interna, né? E uma passagem externa, passagem que vem de outro país para cá.
1: É, mas então, deve ser um grande prazer tocar com esses dois que são caras excelentes como você, né? Vocês já se conhecem há muito tempo.
2: A nossa coisa no palco, inclusive, é mágica, né?
1: É.
2: A gente faz o trapézio sem rede, o outro segura mesmo.
1: Nem precisa ensaiar.
2: É, a gente ensaia de ter moço.
1: Ensaia na hora ali, né?
2: É. A gente tem essa condição, né? Porque são músicos muito experientes, né?
1: É. Todo mundo, acho que já 70 a mais, já, não?
2: É, tem muito ar debaixo da manga, né?
1: Com certeza.
2: Quando o cara pensa, a gente tem 3 asas escondidas, aí solta um.
1: É. Ah, e tocando músicas de um cara genial, né? Que eu ouço o garoto assim, eu penso, pô, o cara já estava antecipando a Bossa Nova antes da Bossa Nova existir, né?
2: Estava antecipando tudo, né? Já estava usando todas as coisas que o pessoal demorou a usar e já estava usando.
1: Exatamente.
2: Aliás, ele e Radamés foram dois, aliás, se tornaram amigos, né? São dois músicos muito especiais, né?
1: É.
2: Excepcionais, né?
1: É, uma pena que ele morreu tão cedo, né? Se ele tivesse vivido mais, imagina o que, que ele não teria feito.
2: Nossa, parece que esse pessoal chega, faz uma obra grande e se manda, né?
1: E vai embora, né? Rapidinho, tem pressa.
0: O show de lançamento do CD Lembrando Garoto, de Cristóvão Bastos, Mauro Senise e Romero Lubambo, é neste sábado às 16h no Teatro do Sesc. Os ingressos custam R$50, com meia entrada para estudantes e idosos. O Sesc fica na rua Dom José I, número 270, no Bonfim. E para dar um gostinho desse CD e desse show, a gente ouve agora Gente Humilde, de Garoto, na interpretação desse trio de craques da música instrumental brasileira.

0: Nós ouvimos aqui no Circuito Cultural Gente Humilde de Garoto, na interpretação de Cristóvão Bastos, Mauro Senise e Romero Lubambo, do CD Lembrando Garoto, de 2025. E agora vamos à nossa terceira e última dica de espetáculo no Circuito Cultural de hoje. Trata-se do Class Rock, Concerto à Luz de Velas. Trata-se do Class Rock, Concerto à Luz de Velas, que acontece no Teatro Luiz Otávio Burnier, do Centro de Convivência Cultural, na próxima quinta-feira à noite. O Class Rock apresenta uma experiência musical única ao reinterpretar grandes clássicos do rock internacional através do violino, que assume o papel de vocalista em uma performance instrumental impactante. Acompanhado por uma formação tradicional de banda de rock, guitarra, baixo, teclado e bateria, o espetáculo combina energia, emoção e interação intensa com o público. O concerto acontece em um cenário iluminado por velas, remetendo ao romantismo e à estética dos concertos eruditos de séculos passados. Nesse ambiente envolvente, o som do violino clássico se funde aos maiores ícones do rock mundial, como Guns N' Roses, Queen, Metallica, Beatles, Bon Jovi e muitos outros. O resultado é uma atmosfera sofisticada, emocionante e inesquecível, que ressignifica o rock com elegância e intensidade. Eu conversei por telefone durante a semana com o violinista e regente Felipe Oliveira, que está à frente do projeto sobre o Class Rock. Acompanhe a entrevista.
1: Me conta como é que esse projeto começou, quanto tempo existe, quantas apresentações vocês já fizeram, qual é a proposta. Me dá um resumo da ópera aí.
2: Ó, esse projeto ele surgiu, a gente fez exatos 2 anos agora, em abril, na verdade. Né? 2 anos e 2 meses.
1: Uhum.
2: E ele surgiu com a proposta de unir o universo da música clássica, né, através do violino, através da minha pessoa, que eu sou maestro de orquestra, né, eu tenho uma formação de música clássica,
1: uhum.
2: Violinista de orquestra, né, rejo orquestra, tem uma orquestra lá em Minas Gerais, que eu rejo periodicamente, né, só que eu também tenho uma vivência, assim, de adolescência, de jovem, do rock, eu toquei guitarra também, toquei guitarra em banda de rock, de maneira amadora,
1: uhum.
2: Então eu tenho muito essa paixão. E aí foi onde eu pensei, bom, vamos juntar as duas coisas, né? Não é nenhuma novidade, digamos assim, né? Porque já existem outros projetos, inclusive projetos gringos, né? Que utiliza esse formato de violino, né? Tocando, mas enfim, no Brasil não era uma coisa tão comum, né?
1: É.
2: Agora parece que apareceu mais algumas coisas aí, mas não era tão comum.
1: Eu falei, eu já vi quarteto de cordas tocando rock, assim, em teatro.
2: Isso, né? Exatamente.
1: Mas
2: isso
1: agora, o projeto de vocês é violino com uma banda mesmo.
2: Isso, aí o violino, que é um instrumento clássico, faz as melodias como se fosse vocal,
1: sim,
2: entendeu? Vocalista.
1: Sim.
2: Não tem vocalista, ela é uma apresentação instrumental, mas o violino faz a parte do vocal e uma banda de rock tradicional faz o acompanhamento, né? Então, vamos lá, a guitarra, o baixo, a bateria e o teclado.
1: Uhum.
2: E aí o violino fazendo o vocal. Então, assim, é mais ou menos um cover, mas é um cover diferente de apenas um cover, né?
1: Uhum.
2: O que dá uma cara, um resultado bem legal, porque uma coisa que o cover tem que a gente não tem é que o cover, a voz do vocalista, ela acaba, vamos dizer assim, influenciando no ouvinte, né? Então, se a voz for muito igual do vocalista original, maravilha, mas se a voz for um pouco diferente, você já não tem mais aquela memória afetiva da banda lá, vamos supor, do Queen, do Bon Jovi. Agora, o violino te permite ao ouvir o violino tocando melodias, as pessoas cantam junto com a gente, é uma energia muito boa, é um show muito legal mesmo, né? Com muita interação com a plateia, não é aquela coisa parada, né? Que tem bastante agora acontecendo, né, que o artista fica parado lá tocando e o público, ele assistindo, né?
1: Sim.
2: Ele tem essa cara de concerto nosso também, mas é um concerto também, é mesmo um conceito, né?
1: Uhum.
2: Conceito de concerto de rock, então é a mistura de concerto, teatro e tal, mas tem a energia do rock, né?
1: Uhum.
2: Então a gente não usa partitura, a gente toca olhando o público, a gente toca interagindo com o público. Então é uma energia muito boa, né? O que diferencia bastante aí desses concertos mais assim, de quarteto de cordas, por exemplo, onde a gente não tem muita interação, né? Apesar de ser bonito e tudo mais, mas a gente trouxe uma proposta realmente para suprir esse déficit aí que tem nas apresentações mais clássicas. Né?
1: Uhum. E qual é o repertório básico?
2: O repertório básico a gente toca os clássicos mesmo, rocks clássicos dos anos 80, 90 também, né? E a gente vai abranger repertório, por exemplo, como de grandes bandas como Bon Jovi, Guns N' Roses, Metallica, AC/DC, Queen, Beatles. Uhum. É nessa vibe que a gente vai mesmo, né? Então a gente toca os principais sons aí, os principais temas dessa galera toda, né? Uhum. Você tinha perguntado quantos shows a gente já fez, a gente já rodou o Brasil. A gente fez muitos shows mesmo. É, eu não vou saber te dizer a quantidade agora, mas desde 2024, quando a gente começou, a gente já fez várias cidades aqui no interior. Fizemos também Minas Gerais, fizemos Goiânia, fizemos Brasília, fizemos Curitiba, onde mais? Rio de Janeiro vamos fazer agora também, nessa turnê de mês de junho, então a gente vai passar por Rio de Janeiro e Minas Gerais de novo. Fazer quatro shows lá no Rio de Janeiro. Então a gente está rodando bastante, já fizemos umas dezenas de shows aí em dois anos, né? Uhum. Uma boa quantidade. Agora está começando a aumentar, na verdade. Já está começando a ficar legal.
1: Legal, eu imagino que, né, por todos esses lugares que vocês passaram, o público deve ter curtido muito, né? Porque acho que acaba atraindo o público de rock e também um público que gosta um pouco de clássico, né? Então faz esse mix, né?
2: Exatamente, a questão é essa, né? O público, no início eu até pensei que seria mais a galera do rock mesmo, assim. Mas na verdade não é, por ser teatro, né? Por ter um branding, assim, um apelo mais de teatro, de cenário, né? Porque a gente tem as luzes de velas, né? A gente coloca ali mil velas no palco para compor o cenário e justamente para trazer essa sensação, né? Você imagina a música clássica, que é a minha formação, que é de onde veio, né, meu estudo do violino. Uhum. A música clássica ela foi muito explorada no século, começou ali 17 pelo menos, mas século 18 muito forte, século 19 e assim, numa época que você não tinha energia para você ter lâmpadas, né? Uhum. Então a vela, ela era um artifício, né? Enfim, para iluminar os lugares, né? Então você ia fazer um concerto lá, as pessoas colocavam muitas velas, né? Uhum. Então a gente tem essa ideia de fazer isso para poder realmente remeter esse cenário clássico, né? E você tem essa, o violino tocando ali, a roupa nossa já é uma roupa misturada entre clássico e rock, mas você tem uma banda de rock fazendo um cenário clássico, então essa mistura, esse blend, né, entre a música clássica e o rock, é que traz uma coisa muito especial, assim, né? E aí você perguntou sobre o pessoal ter gostado muito. Nossa, esse show é surpreendente. É óbvio que eu sou suspeito para falar, né? Mas, assim, pelos relatos, a gente tem muitos relatos. Tem uns posts nossos, tem muitos comentários, as pessoas assim, realmente surpresas com a qualidade. A gente vai, por exemplo, Belo Horizonte, eu vou para Belo Horizonte, tem umas pessoas que vão em todos os shows. Uhum. Todos. A gente tem meio que fã, assim, cativo ali, que sai em todos os shows nossos.
1: O espetáculo Class Rock, Concerto à Luz de Velas, acontece na próxima quinta-feira, às 8 da noite, no Teatro Luiz Otávio Burnier, do Centro Convivência Cultural. Os ingressos custam R$ 120,00 com meia entrada para estudantes e idosos. O Centro de Convivência fica na Praça Imprensa Fluminense, no Cambuí. E o Circuito Cultural vai ficando por aqui. Eu, Danilo Fernandes, volto com o programa na próxima sexta-feira, a partir das 6 horas da noite. Minha última de hoje é Tim Maia, Sossego. Abraço para você, um ótimo final de semana e até lá.

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1: 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As notícias do governo federal que movimentaram o país no dia de hoje.
3: Olá, boa noite.
2: Boa noite para você que nos acompanha em todo o país.
3: Sexta-feira, 5 de junho de 2026.
2: Vamos ao destaque do dia. Bom condutor ganha incentivo na hora de renovar a carteira.
3: Agora é lei. Motoristas que não cometeram infrações terão a CNH renovada de forma automática. Gabriela Noronha.
4: Cerca de 2 milhões de motoristas já foram beneficiados desde a publicação das novas regras. Em dezembro do ano passado.
2: Você vai ouvir também Mac Idiomas.
3: Já está no ar plataforma digital para ajudar o cidadão a aprender inglês e espanhol de graça.
2: Presidente Lula destaca que saber outro idioma amplia oportunidades e abre novas portas na vida das pessoas.
5: O governo está fazendo, está utilizando a tecnologia para criar oportunidade de vocês poderem aprender coisas que a gente não conseguia há muito tempo atrás.
3: E ainda bloqueio voluntário e simultâneo de todas as casas de apostas autorizadas do Brasil.
2: Mais de 574 mil pessoas já usaram plataforma que permite a autoexclusão de bets. Márcia Fernandes.
6: Cerca de 40% apontaram a perda de controle sobre jogos e afirmaram que os impactos na saúde mental foram o principal motivo para a autoexclusão.
3: Hoje, na apresentação da Voz do Brasil, eu, Luciana Vasconcelos e Luciano Seixas.
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3: Bons condutores vão ter renovação automática da Carteira Nacional de Habilitação.
2: É o que prevê lei sancionada hoje pelo presidente Lula.
3: A medida integra o programa CNH do Brasil, que facilita e deixa mais em conta o acesso à primeira carteira de motorista.
4: A lei sancionada nesta sexta-feira institui o programa CNH do Brasil e permite a renovação automática da Carteira Nacional de Habilitação para os motoristas que estejam cadastrados no Registro Nacional Positivo de Condutores e que não tenham infrações de trânsito nos últimos 12 meses. A nova legislação é resultado de uma medida provisória encaminhada pelo governo do Brasil ao Congresso Nacional em dezembro do ano passado. Segundo o Ministério dos Transportes, cerca de 2 milhões de motoristas já foram beneficiados desde a publicação das novas regras. Entre os beneficiados está Andrei Abreu, morador de Santa Catarina, que conta que em 20 minutos teve o documento renovado.
7: Então, eu só precisei fazer a consulta e lá só testar mesmo a efetivação. E foi tranquilo, foi bem rápido, questão de 20 minutos mesmo, que se a gente anda corretamente, não tem multas. E o sistema, ele busca uma forma de desburocratizar, viabilizar a rapidez na renovação. Fica bem mais tranquilo e mais pessoas podem, de fato, se animar para poder tirar uma CNH.
4: Além da renovação, o programa CNH do Brasil também facilita o acesso à primeira habilitação nas categorias A, destinada a motocicletas, e B, voltada a veículos de passeio. Com a nova lei, os candidatos podem escolher como preferem se preparar para tirar a CNH. Se por meio do conteúdo teórico gratuito disponível na plataforma digital, se em uma autoescola tradicional ou combinando as duas opções. Com as mudanças, o Brasil bateu recorde de novos condutores habilitados no país este ano. De acordo com o Ministério dos Transportes, mais de 1 milhão e 141 mil CNHs foram expedidas entre janeiro e maio. O presidente Lula também destacou o impacto direto das medidas no orçamento das famílias brasileiras.
5: Uma carta custava R$ 3.000, R$ 3.500, tem gente que pagava até R$ 4.000. Agora não, agora o cara gasta R$ 670, R$ 500, já está com a sua carta pronta. Uma coisa importante, nós temos 60 milhões de pessoas usando o aplicativo. 60 milhões de pessoas. É uma população, sabe, o dobro da população argentina utilizando o aplicativo. Bom, isso tudo, para mim dizer ao pessoal que está tirando carta, tire sua carta, porque tirar carta é ter um instrumento de trabalho na mão para que você seja seguro. Portanto, utilize o novo modelo, um novo sistema de tirar carta e seja o motorista legalizado, tanto de moto quanto de carro, se tiver.
4: Os números mostram ainda um crescimento expressivo na procura pelo documento. O total de requerimentos para a emissão da CNH ultrapassou 7 milhões, volume 7 vezes maior que o observado antes da edição da medida provisória. Desse total, mais de 6 milhões de solicitações foram realizadas por meio da plataforma CNH do Brasil. Reportagem Gabriela Noronha.
2: Uma situação que começa como uma simples diversão na internet e o sonho do dinheiro fácil.
3: E aos poucos se torna um ciclo vicioso de endividamento e problemas de saúde mental.
2: Esta é a realidade de quem sofre com os perigos dos jogos da aposta online.
3: De acordo com o Ministério da Fazenda, mais de 25 milhões de brasileiros entraram nas chamadas bets no ano passado.
2: Mas uma nova ferramenta pode ajudar quem precisa enfrentar o vício.
8: Uma busca por dinheiro que resultou em mais dívidas. Essa é a realidade de muitas famílias brasileiras. Nossa equipe conversou com uma mulher que prefere não se identificar. Ela conta que durante uma depressão e precisando de mais recursos, começou a jogar em cassinos online. O hábito virou vício e ela passou a gastar todo o salário e o dinheiro de outras pessoas nas apostas.
9: O jogo meio que foi assim, uma válvula de escape. Aí foi evoluindo até chegar num ponto de eu gastar dinheiro que não era meu, o salário entrava, eu gastava tudo e aqui em casa começou a ficar muito complicado e foi assim, até ter que tomar medidas drásticas.
8: Para evitar que mais pessoas se viciem e se endividem por causa dos jogos de apostas online, o governo federal lançou uma plataforma de autoexclusão das bets. Com a ferramenta, o usuário indica seu CPF e com isso bloqueia de forma voluntária e simultânea o acesso a todas as casas de apostas autorizadas no Brasil, com uma única solicitação. É o que explica Daniele Cardoso, secretária de Prêmios e Apostas do Ministério da Fazenda.
10: Quando esse cidadão procurar uma determinada casa de aposta, ele vai estar bloqueado. Essa casa de aposta busca aqui para saber se esse CPF pode ou não apostar, e aí a gente dá informação dizendo não, porque ele se auto-excluiu. Quando a gente pensou nessa plataforma, a gente pensou não só nesse mecanismo de auto-exclusão centralizada, mas também ali ser um concentrador de informações em relação ao jogo responsável.
8: Dados do Ministério da Fazenda apontam que só no ano passado, mais de 25 milhões de brasileiros fizeram apostas em jogos online. Diante desse cenário, a plataforma de autoexclusão é uma das estratégias do governo para evitar o vício e o endividamento das famílias. Além do bloqueio, a autoexclusão impede novos cadastros e suspende o envio de publicidade sobre o assunto. Desde que a plataforma foi lançada no final do ano passado, mais de 574 mil pessoas já solicitaram a exclusão dos CPFs para o uso de bets. Do total de cadastrados, cerca de 40% apontaram a perda de controle sobre jogos e afirmaram que os impactos na saúde mental foram o principal motivo para a autoexclusão. Para a mulher que conversamos no início dessa reportagem, é importante existir uma plataforma que possibilite a exclusão do CPF nas casas de aposta.
9: A gente já viu várias coisas, né, muito graves acontecendo com essas pessoas. Então, eu acho que é importante, sim, para ajudar muita gente, para não entrar nisso, porque é difícil.
8: Além de bloquear o CPF da pessoa para o uso de bets, a plataforma de autoexclusão também reúne orientações e links com informações de onde encontrar atendimento especializado no Sistema Único de Saúde. Pessoas que identificarem prejuízos relacionados às apostas podem buscar apoio nas unidades básicas de saúde e nos centros de atenção psicossocial, presentes em todas as regiões do país. Para quem sofreu com as apostas, a ajuda psicológica é fundamental.
9: É um vício muito perigoso. Então, quando eu decidi, eu vou parar, eu começava a pensar em tudo que eu passei. Aí eu fui atrás para procurar psicólogo especializado no assunto. E a partir partir desse momento, a perspectiva foi voltando.
8: Para acessar a plataforma e fazer a autoexclusão, basta procurar no seu buscador a frase autoexclusão Ministério da Fazenda e clicar no link. O endereço vai te direcionar para a plataforma dentro do site gov.br. Reportagem Márcia Fernandes.
11: Inglês e espanhol na palma da mão e sem custo.
2: Você já pode se inscrever no aplicativo Mac Idiomas, que oferece aulas dos dois idiomas, do nível básico ao avançado.
11: A ferramenta também conta com recursos de inteligência artificial para apoio aos estudos.
12: A plataforma Mac Idiomas, iniciativa gratuita do governo do Brasil para o ensino de inglês e espanhol, começou a funcionar no início deste mês de junho. O aplicativo oferece cursos do nível básico ao avançado, estruturados em 4 a 6 módulos, cada um com 10 a 15 aulas, permitindo que estudantes e demais interessados aprendam novos idiomas sem sair de casa. O presidente Luiz Inácio Lula da Silva destaca que aprender e falar outros idiomas amplia oportunidades e abre novas portas na vida das pessoas.
13: O governo está fazendo, utilizando a tecnologia para criar oportunidade de vocês poderem aprender coisas que a gente não conseguia há muito tempo atrás. É muito importante. Você não vai pagar nada. É o governo que vai arcar com os custos desse programa. O que o Ministério da Educação está fazendo é abrir, não uma janela, escancarar uma porta muito grande para que você tenha acesso às coisas que você precisa ter.
12: Entre as funcionalidades disponíveis no aplicativo estão a integração com a conta gov.br, teste de proficiência, trilhas de aprendizagem com aulas e atividades de reforço, avaliações ao final de cada módulo, sistema de conquistas e ferramentas de prática oral. A plataforma também conta com agentes de inteligência artificial para apoio aos estudos, esclarecimento de dúvidas e conversação nos idiomas. O acesso pode ser feito pelo portal macidiomas.mec.gov.br ou pelo aplicativo Mac Idiomas. Reportagem Thaisa Vitória.
2: E a plataforma Mac Livros, uma biblioteca digital, já alcançou a marca de 862 mil usuários.
11: Desde abril, quando a ferramenta foi lançada, já foram acessadas 468 mil obras, uma média de 3.400 livros por dia.
2: Somado todo o tempo de leitura dos usuários na plataforma, chega-se a 269 mil horas, o equivalente a cerca de 30 anos de leitura sem parar.
11: O livro mais lido é A Cabeça do Santo, da jornalista e escritora brasileira Socorro Acioli, e conta a história de um jovem que descobre possuir o dom de ouvir as preces de mulheres para Santo Antônio.
2: Completam as cinco obras mais lidas, Crime e Castigo e Noites Brancas, de Dostoiévski, e também A Vegetariana e Sem Despedidas, de Han Kang.
11: Para ter acesso às obras, basta acessar o site do Mac Livros ou o aplicativo e fazer o login com a conta do gov.br.
2: É por meio da conta gov.br que o cidadão tem acesso a mais de 4.600 serviços públicos.
11: E quem perdia o acesso à conta precisava aguardar até 3 dias até ter o problema resolvido.
2: Para facilitar a vida do cidadão, o governo do Brasil lançou uma ferramenta que recupera o acesso ao gov.br de forma rápida e simples.
14: Meu INSS, meu SUS Digital, Enem Fies, Carteira de Trabalho Digital e Carteira Digital de Trânsito são alguns dos serviços mais demandados na plataforma gov.br. Atualmente são mais de 176 milhões de usuários. Para facilitar a vida de quem precisa recuperar o acesso à conta, em caso de perda ou troca do celular, por exemplo, o governo do Brasil desenvolveu uma ferramenta que simplifica esse processo. É o que explica o diretor do Departamento de Identidade Digital, Hudson Vinícius Mesquita.
15: Então isso traz autonomia para o cidadão, muito mais rápido de fazer, não precisa envolver a central de atendimento. A expectativa é que mais pessoas possam habilitar, se sentir confortáveis a utilizar essa camada de segurança.
14: O primeiro passo é atualizar o aplicativo do GovBR para ter acesso à opção de recuperação com e-mail. Na verificação em 2 etapas, clicar na opção Estou com dificuldade para gerar código e seguir os passos. Será preciso fazer um reconhecimento facial para concluir o processo. Para o secretário de Governo Digital, Rogério Mascarenhas, além de facilitar a vida do cidadão, a ferramenta traz mais segurança.
16: Então a gente sempre está buscando que a segurança esteja em primeiro lugar, a gente está colocando a possibilidade de utilizar um e-mail que a pessoa cadastre para que ela possa fazer essa recuperação da conta sem qualquer procedimento administrativo, ou seja, ela mesma consegue fazer isso. A partir de um reconhecimento facial, ela já consegue fazer a recuperação da sua conta.
17: O passo a passo da ferramenta está disponível na internet em acesso.gov.br. Depois é só clicar na aba Ajuda. Reportagem Nazi Brum.
18: Você já ouviu falar em phishing, uma palavra em inglês que se refere à pescaria?
19: O termo é usado para sites, e-mails ou mensagens falsos usados para recolher dados de quem usa a internet.
18: Esse e outros termos ligados ao mundo digital podem ser compreendidos por qualquer pessoa por meio de vídeos ou até mesmo histórias em quadrinhos.
19: Conhecer cada vez mais sobre o ambiente digital pode evitar golpes. Saiba mais na reportagem de Cleide Lopes.
20: Há 2 anos, a gaúcha Gisele Heligda recebeu uma ligação de um suposto atendente do Banco Digital, onde ela tinha conta. Do outro lado da linha, a informação era de que o cartão dela havia sido clonado. Assustada, ela seguiu as orientações do falso funcionário, forneceu dados pessoais e fez até reconhecimento facial. Ela não sabia, mas estava caindo em um golpe digital.
21: Fiz o reconhecimento facial e quando eu terminei o reconhecimento facial, a minha conta foi liberada. Era o valor que eu tinha para pagar o meu aluguel, a minha água, a minha luz.
20: Mensagens falsas, links suspeitos, roubo de senhas e tentativas de fraude estão entre os principais riscos para quem usa a internet. Por isso, o governo do Brasil aposta em mais uma estratégia: conscientizar a população por meio de vídeos, cartilhas e materiais educativos sobre os perigos e as armadilhas usadas por criminosos virtuais. Entre os lançamentos está a revista em quadrinhos, phishing e golpes cibernéticos. Com linguagem simples e acessível, a publicação mostra como os golpistas agem e orienta sobre formas de proteção. Também foram lançados vídeos voltados especialmente para idosos e conteúdos com dicas de acesso seguro aos serviços do gov.br. Como explica o secretário do Governo Digital do Ministério de Gestão e Inovação em Serviços Públicos,

0: de reclamações, aí por ali você já pode tirar um parâmetro se é golpe ou se não é.
1: O especialista em tecnologia da informação, Marlo Prudente, explica que os principais cuidados, desconfiar de mensagens urgentes e procurar sempre os canais oficiais.
2: Se você recebe qualquer mensagem com esse senso de urgência, desconfie. Às vezes você recebe por WhatsApp ou qualquer outro meio não oficial. Sai dali, vai no aplicativo do GovBR, vai no aplicativo do banco, porque tudo é digital, então se acontecer qualquer coisa desse tipo, você vai receber uma notificação do próprio aplicativo oficial do governo, do banco, ou qualquer outro que seja.
1: Segundo o governo federal, o Brasil é hoje referência em serviços digitais. São mais de 4.600 oferecidos por cerca de 250 órgãos públicos na plataforma gov.br. Reportagem Cleide Lopes.
3: Só reforçando, o material está disponível no site gov.br/governo-digital, na aba Privacidade e Segurança.
4: E atenção, pescadores! O Ministério da Pesca e Aquicultura alerta sobre tentativas de golpe relacionadas ao Registro Geral da Atividade Pesqueira.
3: Segundo relatos dos próprios usuários do sistema Pesque Brasil, alguns estão recebendo mensagens falsas via aplicativo WhatsApp.
4: Os golpistas fazem o print da tela da consulta pública da licença e adulteram o documento.
3: Assim, quem está com a licença ativa é levado a acreditar que o documento está suspenso ou cancelado. Aí os golpistas solicitam pagamento para que a situação seja normalizada.
4: O Ministério ressalta que não cobra nenhum tipo de taxa para regularização da profissão.
3: Em caso de dúvida, procure informações apenas pelos canais oficiais. Pelo WhatsApp, no número código 61, telefone 3276-5073.
4: Mais informações do Ministério da Pesca no endereço gov.br/mpa.
3: Para muitas mulheres, a independência financeira é um dos fatores cruciais para romper com ciclos de violência doméstica.
4: Agora, mulheres empreendedoras do setor do turismo em situação de vulnerabilidade terão acesso a condições especiais de crédito pelo novo Fundo Geral de Turismo.
3: A portaria prevê que beneficiárias solicitem suspensão temporária dos pagamentos por até 6 meses e também estabelece ampliação dos prazos de carência.
4: Durante o Fórum Internacional de Mulheres no Turismo em João Pessoa, o ministro do Turismo, Gustavo Feliciano, ressaltou que a medida busca criar uma rede de segurança para que mulheres vítimas de violência mantenham seus negócios.
5: Alguma mulher que for vítima ou tiver alguma dificuldade no enfrentamento de violência, ela vai ter uma carência maior de 180 dias nos prazos do FUGETUR, podendo dar uma mobilidade e uma tranquilidade maior para passar por esse problema de enfrentamento que ela foi vítima de violência e depois voltar a arcar com as parcelas do financiamento.
3: A solidariedade que salva vidas levou o Brasil a um resultado histórico.
4: No ano passado, foram realizados 31 mil transplantes de órgãos, o maior número já registrado no país.
3: E por trás de cada cirurgia está uma complexa rede de equipes e logística com um único objetivo: salvar vidas.
6: A espera pode durar meses, às vezes anos. Para Elisângela Alves, de Brasília, a segunda chance chegou graças a um gesto de amor da própria família.
7: O rim já estava bastante comprometido e o médico disse que o próximo passo seria começar a busca na família sobre quem poderia estar doando o órgão, né? E no futuro próximo eu entraria em uma hemodiálise.
6: Elisângela convivia com a insuficiência renal e dependia de tratamento constante, até que veio a compatibilidade e o transplante de um novo rim, doado pela irmã Márcia Alves.
8: Quando ela falou, preciso de um rim, eu falei, eu te dou um. E a gente brincando e tudo, e realmente deu tudo certo, graças a Deus, fizemos os exames, né, da compatibilidade, então podemos fazer a cirurgia. Estava super tranquila e segura em relação à minha decisão, correu tudo bem.
6: Hoje, recuperada, a Elisângela segue uma vida normal. Histórias como a dela ajudam a explicar um resultado histórico. O Brasil bateu recorde de transplantes em 2025. Foram 31 mil procedimentos realizados em todo o país, o maior número já registrado. Entre os procedimentos mais realizados estão os transplantes de córnea, rim, medula óssea, fígado e coração. A estrutura envolve hospitais, equipes médicas, centrais de transplante e logística aérea. No ano passado, foram realizados 4.808 voos para o transporte de órgãos e equipes, em parceria com companhias aéreas e a Força Aérea Brasileira. O governo do Brasil

0: Brasil investiu R$1,5 bilhão de reais no Sistema Nacional de Transplantes, recursos que ajudam a ampliar equipes, acelerar diagnósticos e reduzir o tempo de espera de quem depende de uma nova chance. Uma estrutura complexa e que faz do Brasil um líder em transplantes na rede pública, destaca Patrícia dos Santos, coordenadora-geral do Sistema Nacional de Transplantes do Ministério da Saúde.
1: Demonstra o compromisso do Ministério da Saúde em fortalecer uma das maiores políticas públicas de transplantes do mundo. Esse financiamento é o que permite ampliar o acesso, reduzir as desigualdades regionais, qualificar os serviços e garantir que mais brasileiros tenham a chance de receber um transplante com segurança gratuitamente pelo SUS.
0: Mas apesar dos avanços, ainda existe um desafio importante. Hoje, cerca de 45% das famílias brasileiras ainda recusam a doação de órgãos, segundo dados do Ministério da Saúde. Pela legislação brasileira, a doação só ocorre com autorização dos parentes. Para quem aguarda na fila, a possibilidade de um transplante depende desse consentimento, explica o nefrologista Dr. Geraldo Freitas.
2: Falar da intenção de ser doador, caso isso aconteça, isso é importante, porque é imprevisível quando a situação de morte cefálica vai acontecer. Se estiver conversado com a família, a probabilidade de a gente efetivar um doador é muito maior do que se isso não tivesse sido comentado em nenhum momento.
0: O Sistema Único de Saúde responde por cerca de 86% dos transplantes realizados no país. O atendimento inclui exames, cirurgia, acompanhamento médico e medicamentos, tudo de forma gratuita. Reportagem Pablo Mundim.
3: E essas foram as notícias do Governo do Brasil.
4: Uma realização da Secretaria de Comunicação e Social da Presidência da República.
3: Com produção da empresa Brasil de Comunicação.
4: Fique agora com as notícias do Poder Judiciário e do Congresso Nacional. Uma boa noite e um bom fim de semana.
3: A gente volta na segunda-feira. Boa noite para você.

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2: No Dia Mundial do Meio Ambiente, a STF relembra decisões que fortaleceram a proteção ambiental no Brasil.
3: Supremo começa a julgar recurso apresentado pelo ex-deputado Roberto Jefferson.
2: TSE divulga distribuição do Fundo Especial de Financiamento de Campanha para as eleições 2026.
3: Boa noite, eu sou Marcela Luiza.
2: E eu sou Walter Lima.
3: Hoje, 5 de junho, é o Dia Mundial do Meio Ambiente.
2: E para celebrar a data, o Supremo Tribunal Federal relembra algumas decisões que consolidaram a proteção ambiental como um direito fundamental previsto em nossa Constituição. Marta Ferreira.
4: Neste Dia Mundial do Meio Ambiente, algumas das principais decisões da Corte merecem destaque. Em relação ao Fundo Clima, em 2022, o STF determinou a retomada do funcionamento do Fundo Nacional sobre a Mudança do Clima, mecanismo do governo federal criado para financiar projetos de enfrentamento às mudanças climáticas. Em relação às queimadas e ao desmatamento na Amazônia e no Pantanal, a Corte reconheceu falhas estruturais na execução de políticas de enfrentamento das queimadas e determinou a elaboração e a implementação de planos de combate a incêndios e desmatamento e o fortalecimento de órgãos de fiscalização e a coordenação entre a União e os estados da Amazônia e do Pantanal.
3: O Supremo Tribunal Federal começou a julgar nesta sexta-feira um recurso apresentado pelo ex-deputado Roberto Jefferson contra uma multa de R$ 452 mil ligada à condenação dele em 2024.
2: O julgamento ocorre no plenário virtual e está previsto para terminar em 15 de junho. Pablo Lemos.
5: O ex-deputado Roberto Jefferson foi condenado a pagar a multa em um processo no qual foi sentenciado a 9 anos de prisão por calúnia, homofobia e por incitação à prática dos crimes de abolição do Estado Democrático de Direito e de dano qualificado. A defesa recorreu alegando que ele não tem condições financeiras de arcar com o valor. Mas o relator do caso no Supremo Tribunal Federal, ministro Alexandre de Moraes, rejeitou o pedido. Ele destacou que o valor de mais de R$ 452 mil pode ser parcelado em 18 vezes, como condição para a progressão de regime.
3: O Tribunal Superior Eleitoral divulgou os valores do Fundo Especial de Financiamento de Campanha, destinados aos partidos políticos para as eleições gerais de 2026.
2: Ao todo, R$ 4,9 bilhões vão ser distribuídos entre 30 partidos, de acordo com os critérios estabelecidos na legislação eleitoral, considerando a representatividade das legendas no Congresso Nacional. Fábio Ruas.
6: PL vai receber o maior valor, R$ 881 milhões e 700 mil. Em seguida, o PT, com R$ 615 milhões e 400 mil. E depois o União, com algo em torno de R$ 526 milhões e 200 mil. Juntas, as três legendas concentram quase 40% do montante distribuído pelo Fundo Eleitoral, que é custeado pela União em ano eleitoral. O objetivo do fundo é financiar campanhas de candidatas e candidatos.
3: Justiça Federal paralisa licenciamento de terminal de gás natural liquefeito em Barcarena, Pará.
2: A ação atende a pedido do Ministério Público Federal. Sabrine Menezes.
7: A decisão paralisou o avanço do licenciamento ambiental e a implantação do terminal de gás natural liquefeito de Barcarena, no Pará. A decisão reconheceu argumentos do MPF e o risco de danos irreversíveis aos modos de vida das comunidades tradicionais e ao meio ambiente, caso o projeto avançasse sem os estudos adequados. Na sentença, a Justiça estabelece diversas obrigações ao governo do Pará, à Termogás e ao INCRA, como a proibição de emissão de licenças e a suspensão de atividades ligadas ao empreendimento, sob pena de multa diária de R$ 50 mil em caso de descumprimento.
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3: Uma boa noite.
2: Bom fim de semana e até segunda-feira.
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1: Eu sou Paula Groba.
2: E eu sou Humberto Pinheiro.
1: E estes são os destaques de hoje do Jornal do Senado, que começa agora.
2: Proposta garante proteção total a fundos de previdência afetados pelo Banco Master.
1: Autonomia do Banco Central com orçamento próprio está na pauta da Comissão de Constituição e Justiça.
2: Tarifaço. Senadora pede diálogo com os Estados Unidos para proteger exportações do Brasil.
1: Boa noite.
2: Boa noite.
1: Um projeto apresentado no Senado quer evitar prejuízos a aposentados e pensionistas de estados e municípios que investiram recursos no Banco Master.
2: A proposta amplia a cobertura do Fundo Garantidor de Créditos para assegurar a devolução integral dos valores aplicados. Repórter Marcela Cunha.
3: A proposta foi apresentada pelo senador Renan Calheiros, do MDB de Alagoas. Na prática, o projeto obriga o FGC, uma espécie de seguro dos bancos, a garantir a devolução integral dos recursos que tenham sido aplicados no Banco Master. Hoje, essa garantia tem limite de até R$ 250 mil reais por CPF ou CNPJ, por instituição ou conglomerado financeiro, e é financiada pelos próprios bancos. Segundo Renan, a medida quer evitar que aposentados e pensionistas sejam prejudicados por essas aplicações.
4: O meu projeto, ele parte de um princípio claro. Não é justo que o segurado beneficiário do regime previdenciário arque com prejuízos decorrentes de eventuais irregularidades ou má gestão ou roubalheira mesmo por parte de instituições financeiras.
3: Críticos da proposta afirmam que a cobertura integral pode transferir para o sistema bancário o prejuízo de aplicações de risco feitas por gestores públicos. Na justificativa do projeto, Renan Calheiros defende que a medida não impede a investigação de gestores públicos que tenham agido com dolo ou má fé e evita que fundos de previdência arquem com o prejuízo.
1: Escola, profissão e menos violência. Essa é a equação defendida por parlamentares que querem expandir a educação profissional e tecnológica no Brasil.
2: A avaliação é que a formação técnica abre portas para o emprego e afasta jovens da criminalidade. Repórter Lana Dias.
5: De acordo com o Anuário Brasileiro de Segurança Pública, em 2024, mais de 72 mil adolescentes foram apreendidos por cometerem atos infracionais, que é o crime ou contravenção penal praticados por menores de 18 anos. O fortalecimento da educação e da profissionalização de jovens se mostra fundamental na prevenção desse índice, que já vem diminuindo em relação aos anos anteriores. Para o senador astronauta Marcos Pontes, do PL de São Paulo, presidente da Frente Parlamentar em favor da educação profissional e tecnológica, a inserção de adolescentes nessa modalidade de ensino pode melhorar a qualidade de vida e ainda contribuir com a mão de obra qualificada no país.
6: Pois você transforma em cidadãos produtivos para o país, que vão ser felizes, ter suas famílias, ter sucesso na vida. Então, o ensino profissionalizante, ele é muito mais do que o objetivo só do lado corporativo, do lado executivo, do lado das empresas, mas muito também do lado social.
5: Ele ainda afirmou que a ampliação da educação profissional depende de esforços conjuntos entre os setores público e privado.
6: Não são só os estados e os municípios, tem que ser um conjunto em parceria com as empresas. Um dos problemas que é muito claro em se ver é a participação maior necessária das empresas dentro das escolas e as escolas recepcionarem melhor as empresas. As empresas sabem qual é a necessidade.
5: A Frente Parlamentar, em atividade desde 2025, busca aprimorar a legislação, fiscalizar políticas públicas e ampliar o investimento em educação profissional e tecnológica no Brasil.
1: E a Comissão de Constituição e Justiça pode votar na próxima reunião a proposta de emenda à Constituição que busca assegurar orçamento público próprio e autonomia operacional ao Banco Central.
2: A PEC está sendo discutida há 2 anos na CCJ. As informações com o repórter Bruno Lourenço.
7: A proposta que busca assegurar ao Banco Central autonomia técnica, administrativa, orçamentária e financeira foi apresentada em 2023 pelo senador Vanderlan Cardoso, do PSD de Goiás. Passou por uma audiência pública e foi assunto em sabatinas de diretores e presidentes do BC desde então. O relator, senador Plínio Valério, do PSDB do Amazonas, acredita que a proposta já está madura e defende a urgência da matéria matéria para dar condições do banco defender o real, o sistema financeiro e manter o PIX livre de pressões.
8: Do grosso modo, o PIX é do Banco Central. Não pode emprestar, não pode ceder, não pode vender, não pode fazer nada. É do Banco Central. E mais, não pode cobrar taxa de pessoa física. Isso é a garantia que todo brasileiro quer.
7: A proposta retira o Banco Central de vinculação a ministério ou a qualquer órgão ou sistema da administração pública e de tutela ou subordinação hierárquica.
1: Somente 10% das ações do Programa de Proteção e Promoção da Saúde Menstrual voltado a mulheres e meninas de baixa renda foram executados até hoje.
2: A política pública é fruto de legislação aprovada pelo Congresso, mas enfrenta obstáculos com a falta de orçamento. Repórter Marcela Diniz.
9: Criado por lei em 2021, o Programa de Proteção e Promoção da Saúde Menstrual tem entre suas ações principais a oferta gratuita de absorventes e outros itens de higiene para pessoas em situação de rua ou extrema vulnerabilidade, privadas de liberdade e estudantes de baixa renda da rede pública. No Senado, a proposta teve como relatora Zenaide Maia, do PSD do Rio Grande do Norte.
10: A Unicef, antes da pandemia, já mostrava que 4 milhões não tinham acesso a itens mínimos de cuidados menstruais. Um assunto que não era muito falado.
9: Mas somente 10% das ações do programa foram executadas até agora. Diagnóstico feito durante a audiência de conciliação entre União, Ministérios e a ONG Crioula, que desde 2022, por meio de ação civil pública, vem cobrando a efetiva implementação da política. Juliana Martins, representante da ONG, espera que o programa seja aprimorado com urgência e que o Parlamento fortaleça a fiscalização e o orçamento das ações de saúde menstrual.
11: O Parlamento tem um papel fundamental, em especial quando a gente pensa em qual é o orçamento destinado, né, para reduzir as barreiras com relação ao acesso.
9: Entre as falhas detectadas no programa de saúde menstrual estão barreiras digitais que dificultam o acesso de pessoas em situação de vulnerabilidade, falta de transparência no orçamento e de articulação entre os ministérios envolvidos.
1: O senador Hermes Klan, do PL de Santa Catarina, defendeu que os programas sociais sejam uma porta de saída da pobreza, com foco na geração de empregos, no empreendedorismo e na qualificação profissional.
2: Segundo ele, mais de 112 mil famílias catarinenses deixaram o Bolsa Família entre 2023 e 2026 após aumentarem a renda, o que, na sua avaliação, demonstra que desenvolvimento econômico e inclusão social podem avançar juntos.
12: Mais importante do que o número de pessoas que ingressam em programas sociais é o número de pessoas que conseguem sair deles por terem conquistado autonomia econômica. O emprego, a renda e a oportunidade continuam sendo instrumentos mais eficazes de transformação social.
1: E a senadora Tereza Cristina, do PP de Mato Grosso do Sul, alertou para os possíveis impactos da investigação comercial aberta pelos Estados Unidos. Ela destacou que produtos como suco de laranja, café e carnes estão fora das tarifas, mas setores como máquinas, madeira e etanol ainda podem ser afetados.
2: A parlamentar defendeu a continuidade das negociações para evitar prejuízos às exportações brasileiras com o aumento das tarifas.
13: Essa investigação ela está sobre 76 países, não é só o Brasil, para esclarecer. Então, eu acho que agora é continuar negociando para ver se a gente consegue estancar, vamos dizer, essas tarifas de 25%, porque inviabilizam realmente aqueles segmentos, aqueles setores que serão tarifados com 25%.
2: Com edição de Paulo Groba e trabalhos técnicos de Eliseu Caires, o Jornal do Senado fica por aqui. Acompanhe agora as notícias do Tribunal de Contas da União e da Câmara dos Deputados. Boa noite.
1: Boa noite e um bom fim de semana.
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15: O Tribunal de Contas da União fez auditoria para avaliar se as regras do Bolsa Família estão sendo cumpridas e como está o acompanhamento do programa. A fiscalização também verificou programas de transferência de renda implementados por estados e municípios. Em todo o país, foram encontradas quase 230 ações com propostas semelhantes ao Bolsa Família. Um dos maiores problemas está na falta de integração de dados com o CAD único. O ministro relator do processo no TCU, Jorge Oliveira, explicou as consequências desse tipo de falha.
16: Na prática, isso significa que os entes federativos frequentemente não conseguem saber de maneira integrada quem está recebendo benefícios, quanto está recebendo e se há acúmulo indevido ou ausência de proteção social.
15: Somente em 2025, cerca de 890 mil famílias habilitadas aguardavam aprovação para entrar no Bolsa Família. Saiba mais em tcu.gov.br.
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17: Proposta cria estratégia nacional para enfrentar impactos do vício em jogos.
18: Comissão proíbe posse de armas para quem estiver sob medida protetiva.
17: Dependentes de vítimas de violência terão prioridade na matrícula escolar.
18: Projeto de lei aumenta a punição para o crime de ultraje a culto religioso.
17: Boa noite. Proposta aumenta a pena para o crime de ultraje a culto religioso e impede que manifestações de fé em cerimônias sejam enquadradas como crime de preconceito. A repórter Daniele Lessa explica as medidas.
19: A Comissão de Constituição e Justiça da Câmara dos Deputados aprovou o projeto que aumenta a punição para o crime de ultraje a culto religioso e para o impedimento ou perturbação de atos religiosos. O texto aprovado foi a versão elaborada pelo relator, deputado pastor Marco Feliciano, do PL de São Paulo. Hoje, o Código Penal prevê pena de detenção de 1 mês a 1 ano para quem zombar de alguém por motivo de crença, impedir cerimônia religiosa ou vilipendiar ato ou objeto de culto. Com a proposta aprovada na CCJ, a pena passa a ser de reclusão de 2 a 4 anos, além de multa. O texto também estabelece que, se houver emprego de violência, a pena será aumentada em 2/3. Outra mudança altera a lei que trata dos crimes de preconceito. O novo texto deixa claro que não constitui crime a manifestação de crenças, sermões, pregações, culto, ensino ou orientação religiosa realizados em atividades de caráter religioso ou litúrgico, mesmo que transmitidos pela internet ou por outros meios de comunicação, como explica o relator, pastor Marco Feliciano.
20: Por exemplo, se um pastor ou um padre ou uma pessoa que é espiritualista estiver no exercício da sua fé, no exercício da sua função, e ela criticar uma outra religião, isso seria intolerância religiosa? É claro que não, porque a maioria das religiões praticam aquilo que nós chamamos de proselitismo, ou seja, eles tentam converter as pessoas. E no mundo em que nós vivemos hoje, do politicamente correto sendo impregnado na mente das pessoas, muitas pessoas, tanto padres como pastores e outros entes de religiões espiritualistas, estão sendo punidas, processadas por intolerância religiosa, quando na verdade eles estão apenas praticando a sua fé.
19: A proposta que aumenta a pena para o crime de ultraje a culto religioso e impede que manifestações de fé em cerimônias sejam enquadradas como crime de preconceito ainda precisa ser analisada pelo plenário da Câmara. Se aprovada, seguirá para o Senado. Da Rádio Câmara de Brasília, Daniele Lessa.
14: Educação.
18: Câmara aprova projeto que garante prioridade na matrícula escolar para dependentes de mulheres vítimas de violência doméstica. A repórter Sofia Peçanha tem os detalhes.
21: A Câmara dos Deputados aprovou o projeto que dá prioridade na matrícula escolar para dependentes de mulheres vítimas de violência doméstica em escolas próximas de sua nova residência. A proposta, apresentada pelo deputado Rômulo Gouveia, altera a Lei Maria da Penha. A medida assegura prioridade à mulher em situação de violência doméstica e familiar para matricular ou transferir seus dependentes para a instituição de ensino mais próxima de seu domicílio, seja pública ou particular. Para ter direito à prioridade, a mulher deverá apresentar documentos que comprovem o registro de ocorrência policial ou processo judicial relacionado à violência doméstica. O texto aprovado também permite que o juiz determine, como medida protetiva de urgência, a matrícula ou transferência do aluno, mesmo que não haja vaga na instituição mais próxima do novo domicílio. Além disso, o juiz determinará a devida comunicação ao conselho tutelar competente para acompanhamento. Segundo a justificativa, a interrupção da trajetória escolar resulta em imenso prejuízo para as famílias, já submetidas a pesado trauma psicológico e social, como explica o parecer da deputada Laura Carneiro, do PSD do Rio de Janeiro, lido na Comissão de Constituição e Justiça, Justiça, pelo deputado Helder Salomão, do PT do Espírito Santo.
0: Tal medida protege ainda mais a mulher vítima de violência doméstica e seus dependentes, garantindo-lhe o direito fundamental à educação em meio a um contexto tão difícil de afastamento do lar em razão da violência doméstica.
21: O projeto que garante à mulher vítima de violência doméstica prioridade para matricular filhos ou dependentes em escolas próximas de sua nova residência segue para análise do Senado. Da Rádio Câmara de Brasília, Sofia Pessan.
4: Comissões. Avança na Câmara o projeto que cria uma estratégia nacional para enfrentar os impactos do vício em jogos.
18: A proposta já foi aprovada em todas as comissões temáticas da Câmara e está pronta para ser incluída na pauta de votação do plenário. A reportagem é de Maria Neves.
19: A Comissão de Saúde da Câmara aprovou o projeto do deputado Rui Carneiro, do Podemos da Paraíba, que institui uma estratégia nacional para cuidar de pessoas afetadas pelo vício em jogos e apostas, principalmente por meio da internet. O texto aprovado prevê uma rede de apoio formada por diferentes áreas do governo para enfrentar os impactos sociais e de saúde decorrentes do vício em apostas. De acordo com a relatora, a deputada Jandira Fegali, do PCdoB do Rio de Janeiro, devido à facilidade de acesso por meio do celular, a compulsão por jogos atinge uma parcela cada vez maior da população. Segundo a parlamentar, os mais afetados ainda são os homens, mas o problema já começa a atingir também mulheres e adolescentes.
22: E o que a gente vê é que em torno de entre 2 e 10 da população já começa a ter sintomatologia da dependência. Então é preciso que a gente institua uma política de prevenção, campanhas educativas, ao mesmo tempo de acolhimento, de assistência individualizada e confidencial. O Ministério da Saúde já faz hoje, já instituiu o teleatendimento gratuito, mas nós estamos estendendo todo esse tratamento, não só o SUS, mas também ao Sistema de Assistência Social e à Rede de Atenção Psicossocial.
19: Dentre as ações previstas na proposta, constam acompanhamento médico e psicossocial para os indivíduos e seus familiares. A medida prevê ainda a criação de grupos de apoio baseados na experiência, a realização de campanhas e a publicação de materiais didáticos, com foco especial na proteção de crianças e adolescentes e a cooperação com operadoras de apostas para detectar comportamentos de risco. Jandira Fegali defende também a limitação das propagandas de sites de apostas e o aumento da taxação das empresas de jogos online, conhecidas como bets. A deputada ressalta que, como a sede da maioria dessas empresas fica no exterior, o dinheiro também sai do país, o que retira recursos, inclusive, das políticas de atenção a pessoas que desenvolvem compulsão por jogos. A relatora lembrou que, recentemente, o país aumentou a taxação das bets, que era de 12% e vai chegar a 18%, mas, para ela, ainda é pouco. Segundo afirma, há países que cobram até 40% de imposto dessas empresas. Da Rádio Câmara de Brasília, Maria Neves.
4: O projeto que institui uma estratégia nacional para cuidar de pessoas afetadas pelo vício em jogos e apostas também já foi aprovado pelas Comissões de Finanças e Tributação e de Constituição e Justiça. O texto segue para análise no plenário da Câmara.
23: Saúde.
18: Comissão aprova projeto que prevê expansão da telemedicina nos municípios. A repórter Júlia Lopes nos conta os passos para a adoção da medida.
24: As teleconsultas têm se tornado uma alternativa para ampliar o acesso aos serviços do Sistema Único de Saúde, o SUS. Elas permitem atender um maior número de pessoas e chegar a regiões mais distantes no país. Nesse cenário, a Comissão de Saúde da Câmara dos Deputados aprovou um projeto de lei que cria a política de expansão da telesaúde no SUS. Atualmente, cerca de 10% dos municípios brasileiros oferecem serviços de medicina online à população, segundo o levantamento da Frente Nacional dos Prefeitos. Com a nova política, o governo federal deverá apoiar estados e municípios na ampliação desse atendimento, com prioridade para regiões mais vulneráveis e de difícil acesso. O texto prevê a criação de programas federais com apoio técnico e financeiro. Entre as medidas estão investimentos em conectividade, aquisição de equipamentos para unidades do SUS, capacitação de equipes e desenvolvimento de novos modelos de atendimento digital. A proposta também cria a Base Nacional de Telemedicina e Telesaúde, que deve integrar os dados de atendimento virtuais em todo o país, facilitando o acesso às informações de saúde. Para a relatora do projeto, a deputada Adriana Ventura, do Novo, de São Paulo, a iniciativa ajuda a enfrentar desigualdades regionais, amplia o acesso à saúde e permite a unificação de dados da população como prontuário eletrônico em um único sistema.
3: O objetivo, basicamente, é que a gente amplie isso com uma base única. Então, a gente precisa trabalhar interoperabilidade, precisa dar mais acesso para as pessoas, principalmente as pessoas que hoje não têm acesso. Então, o objetivo desse é fazer uma integração e fazer com que haja um compromisso dessa integração de estados, municípios e também planos de saúde que também atendem o SUS.
24: Os estados e municípios deverão incorporar a telesaúde em seus planos permanentes de cuidado, definindo metas e indicadores compatíveis com a realidade local. De acordo com o Ministério da Saúde, em 2025, 76% da população brasileira depende diretamente do SUS. O sistema realiza por ano 2,8 bilhões de atendimentos e conta com cerca de 3,5 milhões de profissionais em atuação. O projeto, que busca aumentar a participação da telesaúde no SUS, segue agora para análise na Comissão de Finanças e Tributação. Da Rádio Câmara de Brasília, Júlia Lopes.
5: Agricultura.
17: Comissão de Agricultura aprova a erradicação da leucena, planta invasora no Cerrado. O repórter José Carlos Oliveira explica os problemas causados pela praga.
6: A Comissão de Agricultura da Câmara dos Deputados aprovou a proposta de controle, manejo e erradicação progressiva da leucena, uma leguminosa originária da América Central. A planta exótica invasora se disseminou descontroladamente em vários biomas brasileiros, sobretudo em áreas do Cerrado, no Centro-Oeste. O autor do projeto de lei, deputado Otto Alencar Filho, do PSD da Bahia, lembrou que a leucena foi introduzida no Brasil como forrageira, ou seja, com foco na alimentação de animais de produção, como bois, porcos e cabras. Também foi usada na recuperação de solo. No entanto, a planta se desenvolveu rapidamente e passou a competir com a vegetação nativa, alterando os ecossistemas. O relator, deputado José Medeiros, do PL do Mato Grosso, concordou com a necessidade de controle da leucena.
8: É uma leguminosa muito aceita pelos produtores, porque tem alto índice de proteína para o gado, mas ela também se espalha de forma assim, muito avassaladora, e ele pede justamente a substituição gradativa dessa leguminosa para que não vire uma praga por todo o país, porque ela produz bastante semente, é levada pelo vento, por passarinhos também, de um bem que se esperava acaba causando um problema para toda a atividade silvopastoril.
6: Para o controle gradual da planta, o projeto de lei prevê campanhas educativas, linhas de financiamento, assistência técnica e extensão rural voltadas à substituição da leucena por espécies alternativas. Áreas rurais que cultivam a planta terão até 10 anos para erradicá-la. O texto ainda proíbe o plantio de leucena em áreas de preservação permanente, unidades de conservação de proteção integral, florestas públicas, terras indígenas e territórios quilombolas. A proposta de erradicação da leucena ainda vai passar pela análise das comissões de meio ambiente, de finanças e tributação e de Constituição e Justiça. Da Rádio Câmara de Brasília, José Carlos Oliveira.
5: Justiça.
18: Comissão aprova projeto que aumenta a proteção para vítimas de violência, exigindo que o juiz escute a mulher antes de decidir pela revogação de medidas protetivas do agressor.
17: O projeto está pronto para entrar na pauta do plenário da Câmara, como informa a repórter Silvia Munhato.
19: A Comissão de Constituição e Justiça da Câmara aprovou o projeto que determina que, antes de decidir sobre a revogação de medidas protetivas de urgência do agressor, o juiz escute a mulher vítima de violência doméstica e familiar e verifique se ela não está em risco. Além disso, a proposta determina a realização da chamada audiência de admoestação para a soltura de agressor em caso de revogação de prisão preventiva. É o que explica a relatora, deputada Laura Carneiro, do PSD
5: PSD do Rio de Janeiro.
7: E o juiz vai dizer para ele: olha só, o senhor, se descumprir, vai acontecer isso. Se o senhor deixar de cumprir as medidas protetivas, vai acontecer isso. Ou seja, ele de alguma maneira vai fazer com que o agressor repense qualquer possibilidade de reincidência naquela conduta.
5: A audiência deverá se realizar em até 48 horas da decisão de soltar o réu. As medidas serão inseridas na Lei Maria da Penha. Laura Carneiro defendeu que o contato com a vítima deve ser realizado pela equipe técnica da vara especializada, por equipamento da rede de enfrentamento à violência da região, de seu domicílio, ou ainda pelo próprio juízo da vara de violência doméstica e familiar. Entre as medidas protetivas previstas na Lei Maria da Penha estão a suspensão do porte de arma, o afastamento do lar ou a proibição de aproximação da vítima. A proposta que aumenta a proteção para a mulher vítima de violência deverá ser analisada agora pelo plenário da Câmara. Da Rádio Câmara de Brasília, Silvia Minhato.
10: Segurança Pública.
18: Pessoas que estiverem cumprindo medidas protetivas com base na Lei Maria da Penha podem ter suspenso o direito a ter armas de fogo. Proposta nesse sentido está sendo examinada pela Câmara. A reportagem é de Luiz Cláudio Canuto.
11: A Comissão de Segurança Pública da Câmara aprovou projeto que impede que pessoas que estejam em cumprimento de medidas protetivas com base na Lei Maria da Penha tenham ou comprem armas de fogo e munições. O texto aprovado é uma nova versão da proposta feita pelo relator, deputado Aloysio Mendes, do Republicanos do Maranhão. De acordo com a nova redação, a suspensão do direito a armas vira uma medida obrigatória até a revogação da medida protetiva ou o arquivamento do caso. Para garantir o cumprimento da lei, o relator incluiu a exigência de uma certidão negativa de medidas protetivas para quem queira comprar ou portar armas de fogo no Brasil. É uma mudança no Estatuto do Desarmamento. Ao juiz caberia comunicar a decisão a diversos órgãos, como o Exército, no caso de atiradores esportivos, a Polícia Federal, para quem é caçador, e também às empresas de segurança, caso seja um emprego do acusado de agressão. Entre as mudanças feitas, o relator tirou do texto original a previsão de novas penas para tentativas de compra de armas, porque a legislação penal já prevê punições para uso e porte ilegais. Também ficou de fora a criação de novos canais de atendimento específicos, porque já existe o número 180 para denúncias de violência contra a mulher. O texto original tratava apenas do registro de agressão em inquéritos, mas o relator vinculou a proibição à concessão da medida protetiva. Aloysio Mendes acha que a vinculação dá maior eficácia jurídica e rapidez à segurança da vítima.
23: Nós temos estatísticas recentes que dizem que quase 58% dos crimes cometidos contra as mulheres são praticados com armas de fogo. Aprovamos na Comissão de Segurança Pública e Combate ao Crime Organizado por unanimidade. E esse projeto vai coibir ainda mais a prática desse tipo de crime.
11: O texto já foi aprovado pela Comissão de Defesa dos Direitos da Mulher e agora está na Comissão de Constituição e Justiça, mas pode ser votado pelo plenário porque está em regime de urgência. Da Rádio Câmara de Brasília, Luiz Cláudio Canuto.
10: Votação.
17: Oficiais de justiça e fiscais agropecuários podem ser incluídos entre as categorias autorizadas a portar armas. O repórter Antônio Vital tem as informações.
25: Ganhou o regime de urgência e pode ser votado a qualquer momento no plenário da Câmara, projeto que autoriza o porte de armas de fogo por oficiais de justiça e auditores fiscais federais agropecuários. O projeto altera o Estatuto do Desarmamento para incluir essas duas categorias entre aquelas que têm direito ao porte de arma. Hoje, essa autorização já vale para policiais, militares e outras carreiras ligadas à segurança pública, desde que cumpram os requisitos legais, como comprovação de capacidade técnica e aptidão psicológica. De acordo com a proposta, esses profissionais poderão portar arma de fogo de propriedade própria ou fornecida pela instituição, inclusive fora do horário de serviço, com validade em todo o território nacional, conforme as regras previstas em lei. Relator da proposta, o deputado Jonas Donizete, do PSB de São Paulo, argumentou que a medida reconhece o risco enfrentado por esses profissionais no exercício das funções. Segundo ele, oficiais de justiça e auditores fiscais atuam diretamente na execução de decisões judiciais e em atividades de fiscalização, muitas vezes sob tensão e ameaças. O porte de armas para oficiais de justiça foi defendido pelo deputado Coronel Meira, do PL de Pernambuco.
1: Porte de arma para oficial e oficial de justiça, para poder se defender verdadeiramente de tudo que acontece na rua. Ele é o elo, exatamente, da justiça, dos tribunais de justiça com o povo brasileiro. E ele precisa ter um mínimo de conforto, que é poder, se quiser, estar armado para defender a sua vida e muitas vezes a vida de quem o acompanha no seu momento do trabalho, em todos os locais, em todos os rincões do nosso Brasil.
25: Com regime de urgência, o projeto que autoriza o porte de arma por oficiais de justiça pode ser votado diretamente no plenário da Câmara, sem passar pela análise das comissões permanentes da Casa. Da Rádio Câmara de Brasília, com informações de Daniele Lessa, Antônio Vital.
18: Termina agora o Jornal Câmara dos Deputados, produzido pela Rádio Câmara. O programa teve trabalhos técnicos de Wellington Teles e a apresentação de Tércia Guimarães e Luciana Vieira. Uma boa noite para você.
17: A Voz do Brasil está de volta na segunda-feira. Boa noite e bom fim de semana.
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0: forma-se neste momento a Rede Nacional de Rádio e Televisão para o pronunciamento do ministro do Meio Ambiente e Mudança do Clima, João Paulo Capobianco.
1: Boa noite. Eu sou João Paulo Ribeiro Capobianco, ministro do Meio Ambiente e Mudança do Clima. Estou aqui hoje para prestar contas à sociedade brasileira dos avanços e dos desafios que temos nesse Dia Mundial do Meio Ambiente. Desde janeiro de 2023, o governo do Brasil voltou a tratar o meio ambiente como indutor do desenvolvimento, não como obstáculo. Assim, estamos mostrando que é possível crescer, gerar emprego e renda sem deixar de proteger nossas florestas, nossas águas e nossa biodiversidade. Nos últimos 3 anos, o desmatamento na Amazônia caiu pela metade. No Cerrado, a redução foi de 32%. E no Pantanal, 65%. Ao proteger nossos biomas, salvamos a biodiversidade e evitamos lançar na atmosfera milhões de toneladas de gases de efeito estufa. Também ampliamos significativamente as áreas protegidas, com a criação de mais de uma dezena de novas reservas ambientais e o reconhecimento de terras indígenas e de territórios quilombolas. Somadas, elas equivalem em torno de 5 milhões de campos de futebol, desses em que veremos nossa seleção jogar durante a Copa do Mundo que se aproxima. Voltamos também a liderar a transição energética, a partir da substituição de combustíveis fósseis por opções mais limpas, como os biocombustíveis e a eletricidade. Teremos estímulos à renovação da frota brasileira, tanto privada quanto de transporte público. Esses resultados são fruto de um amplo trabalho de cooperação entre o governo do Brasil, os estados e municípios e a sociedade civil. Eles só foram possíveis porque voltamos a investir em ciência, em monitoramento e a fortalecer instituições importantíssimas como o IBAMA e o Instituto Chico Mendes de Conservação da Biodiversidade, que foram alvo de tentativas de desmonte em anos anteriores. Outro fator central foi a retomada da cooperação internacional. E depois de 4 anos de exclusão, retomamos o Fundo Amazônia, que agora tem 9 países financiadores. Juntas, essas ações viabilizaram um volume recorde de 204 bilhões de reais em recursos públicos e privados, nacionais e internacionais, para o desenvolvimento sustentável no Brasil. Também voltamos a investir fortemente na recuperação de áreas degradadas e na restauração florestal. Hoje, temos 3,4 milhões de hectares recuperados. Neste ano, diante da previsão de um novo El Niño, reforçamos o monitoramento e colocamos em campo o maior contingente de brigadistas da nossa história. Aumentamos o número de aeronaves e equipamentos de prevenção e combate e apoiamos em mais de 500 milhões de reais os corpos de bombeiros dos estados onde há mais incêndios florestais. Hoje, no mundo inteiro, são os critérios ambientais que definem acordos comerciais e abrem as portas do investimento. E na contramão dessa tendência, pode fechar mercados e isolar o país. Proteger as nossas florestas, os nossos rios e a vida de nossas famílias já seria a razão suficiente e é, ao mesmo tempo, uma garantia para o futuro próspero da economia brasileira. Neste Dia Mundial do Meio Ambiente, renovamos o compromisso de deixar para as próximas gerações um país mais preparado e mais sustentável. Porque proteger o meio ambiente é proteger a vida e o futuro de todas as famílias brasileiras. Muito obrigado.
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1: O Jockey Clube Campineiro foi fundado em 1877 por Antônio Egídio de Souza Aranha, Francisco Elisiário, Francisco José de Camargo Andrade e José Francisco Aranha. É, meu amigo, o glamour do turf também contagiou campineiros, que faziam de cada prova uma celebração de elegância e ostentações. O prédio do Jockey Clube foi inaugurado em 1925. Está lá, resistindo à modernidade, no centro de Campinas, no casarão que houvera sido o solar do Visconde de Indaiatuba, na Praça Barão de Pompeu. Trata-se de construção inspirada nos palacetes franceses do final do século XVIII, mas, eclético, oferece também elementos do Art Nouveau e da Neorrenascença. Lá está ainda em funcionamento o primeiro elevador instalado em Campinas, em ferro e dourado. As primeiras corridas foram disputadas onde se encontra hoje a Avenida Andrade Neves, próxima à estação de trens, o que facilitava o transporte de cavalos vindos, principalmente da capital, por esse meio. Segundo descrição da Gazeta de Campinas, jornal da época, a raia consistia em dois caminhos paralelos, tendo nos lados botequins fechados e folhagens, uma ou outra arquibancada para famílias, coisa tosca e ligeira. O aspecto durante as corridas, quando sempre às tardes, era de festivo arraial. O povo corria pressuroso às festas. Mais tarde foi inaugurado o Hipódromo do Bonfim, onde está hoje o viaduto da Avenida Lix da Cunha. Isso até 1965, quando a Prefeitura de Campinas, proprietária do terreno, requisitou a área. E aí então a sede definitiva, criada para fazer frente à demanda e à gente fina, que dava estilo especial às corridas, tal como em São Paulo e no Rio de Janeiro. Estava criado o Hipódromo do Boa Vista. Quem doou parte das terras foi Joaquim Ferreira Penteado, o Barão de Itatiba. No dia 8 de maio de 1974, foi realizado o último páreo campineiro. Como as coisas ficaram? O prédio do Jockey Club está preservado por decisão do Condepac desde dezembro de 1994. De lá para cá tem sido palco de festas, gastronomia e eventos culturais, espalhados por seus três andares. Em 2008 foi eleito como uma das sete maravilhas de Campinas. Já o Hipódromo da Boa Vista foi vendido e hoje é utilizado como centro de treinamento de cavalos do Jockey Clube de São Paulo. Este foi o Minuto da Memória Campineira, produção e apresentação de Celso Bodstein e realização da Rádio Educativa e Academia Campinense de Letras.
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